0: ouvintes da Sucesso FM. Aqui agora no estúdio conosco, né, tá aqui Arley Xavier, também Marcelo Pita Hilton. Chegaram aqui agora para visitar o estúdio da Sucesso FM. Arley, é sempre uma satisfação, né, estar contigo aqui no estúdio da Sucesso FM. Várias vezes que no estúdio 2 é sucesso, também lá no estúdio 1. O senhor aqui sempre abrilhantando, chegando, conversando com a gente. O senhor que tem orgulho de dizer, né, que é aqui dos barrancos do Rio. O senhor que trabalhou bastante aqui em Serra do Ramalho, o senhor que conhece Serra do Ramalho como um pouco. Arley, boa noite.
1: Boa noite, meu amigo. Grande satisfação estar aqui com vocês hoje, atendendo o convite do prefeito municipal, meu amigo Lica, e no meio de tantos amigos, né?

0: certamente será brilhante. E pensando nisso, é que eu estou sempre presente aqui, trabalhando por Serra do Ramalho, tentando melhorar a vida das pessoas. E não tenho dúvida que ao longo desse período que nós passamos à frente da Codevasf, nós fizemos muito. Eu sei que poderíamos ter feito mais, mas fizemos muito e tenho certeza que a população reconhece isso aqui.
1: Hoje o senhor pré-candidato a deputado, a gente, como o senhor falou, como superintendente, o senhor conhece o potencial da região. Recentemente nós estivemos ali em Luiz Eduardo Magalhães e a gente pôde ver ali o grande investimento, o potencial que aquela região tem. Mas o senhor conhece Serra do Ramalho bem, o senhor conhece e ajudou nos investimentos. Como o senhor avalia Serra do Ramalho nesse momento em relação à produção mesmo, em relação ao potencial, se um dia Serra do Ramalho possa alcançar o que Luiz Eduardo Magalhães já alcançou?
0: Veja bem, Serra do Ramalho tem dois pontos, dois itens que Luiz Eduardo não tem. Aqui nós temos água abundantemente no Rio São Francisco. A água do Luiz Eduardo, a maioria das propriedades são todos poços artesianos, poços profundos. A água superficial de rios e riachos praticamente não existe mais, né? Então, a grande parte das propriedades são poços subterrâneos. Ainda existe um lençol freático, certo? Que é abundante, claro. Mas o investimento muito alto para atender aquelas grandes fazendas, as grandes propriedades. O solo é o solo do Cerrado. O custo de produção, né, não tenha dúvidas que é infinitamente mais caro do que se produzir numa região com solos como Serra do Ramalho. Então, Serra do Ramalho tem gente que trabalha, gente que deseja crescer, tem solo e água. O que é que precisa? Vontade política. É vontade política e apoio político, saber onde estão as coisas para ir buscar junto com a gestão municipal, com a que estiver, com o governo do estado, que infelizmente até o momento não viu isso aqui em Serra do Ramalho. Se eu estiver falando alguma inverdade, me corrija. Qual trabalho voltado para a agricultura familiar realmente que teve um sucesso, uma efetividade, uma relevância dentro do município de Serra do Ramalho? Eu estava aqui todos os dias, eu não conheço. Vi uma piscicultura aqui no Capão Preto, algumas capacitações e mais nada. Até assistência técnica hoje no município de Serra do Ramalho, se não é para o município está fazendo um belo trabalho com assistência técnica, é o Senar. Não tem mais assistência técnica no governo do estado da Bahia. Então, nós precisamos viver e viver muito bem, raciocinar esse momento. É um momento de transformação. É um momento que nos possibilita sair da estagnação para o desenvolvimento. E nós sabemos como faz isso. Daí um exemplo posto em prática, que é a Lagrovila 6, o irrigar para desenvolver. É um processo rápido? Não, mas nós demos o start inicial, né? Juntamos várias instituições, vários atores imprescindíveis para desenvolver o município. A exemplo do SEBRAE, Senar, Banco do Brasil, Banco do Nordeste, o município, peça fundamental, o apoio do prefeito foi fundamental aqui nesse processo lá da Agrovila 6 e obviamente a Codevasf. Recentemente a superintendente atual com a diretora Alessandra lá de Brasília estiveram aqui já trazendo outras novidades, né? Já recursos destinados, já aquisições, né, para iniciar o processo de plantio da fruticultura. Então, assim, eu acredito muito em Serra do Ramalho. E Serra do Ramalho crescendo, Bom Jesus da Lapa cresce, Sítio do Mato cresce, Carinhanha cresce, né? E aqui tem um grande diferencial: o povo de Serra do Ramalho, o povo

0: realmente gosta de trabalhar, gosta de crescer.
1: Serra do Ramalho, tem, podemos dizer que Serra do Ramalho tem aí dupla aptidão, né, na produção de fruta, fruticultura, mas também na produção de leite. É, recentemente a prefeitura ali fez um estudo e dados ali na produção de leite, que chega aí entre 79 e 80 e alguma coisa, mil litros de leite por dia. Só que em Serra do Ramalho falta a questão do laticínio. Além de um laticínio em Serra do Ramalho, para que esse dinheiro possa circular, o senhor, como é conhecedor aqui do município, através da Codevas, conheceu bastante, o que o senhor pode analisar, o que precisa para que Serra do Ramalho se transforme na grande cadeia leiteira aqui da região, não só aqui, próximo do Oeste?
0: Olha, tem dois pontos fundamentais que devem estar inseridos no processo. Dois pontos básicos, né? A nossa região é muito seca. É muito seca. Então nós temos que ter, em primeiro lugar, uma segurança hídrica para esses pequenos produtores. A grande maioria das agrovilas tem água suficiente no subsolo, certo? Mas não tem a quantidade de poços artesianos perfurados com apoio do Estado. O Estado que eu digo, o Estado da Bahia, o governo federal. Né? Nós fizemos muito, nós fizemos pouco. É pouco pela quantidade de pessoas querendo produzir, pela quantidade de solo que existe. Então falta uma segurança hídrica necessária para... Você já imaginou aqui, cada proprietário de um lote agrícola desse, com 2 hectares de capineira, com capiaçu, com curumim, com cana. Imagine isso, né? O quanto ia agregar na produtividade, na produção de leite. Esse é o primeiro ponto, a segurança hídrica para os produtores. Segundo ponto, é a infraestrutura viária. Como eu falei recentemente numa reunião lá na Agrovila 6 com o pessoal da Agronorte. O que é infraestrutura viária? Muita gente não sabe o que é. Ouve políticos falar em infraestrutura viária e não sabe o que é. É o quê? É uma estrada boa. É simplesmente isso. É as vicinais encascalhadas que lhe permita, produtor de leite, produtor agrícola, dezembro, janeiro, novembro, março, chovendo ou fazendo sol, entrar e sair, entrar com adubo, sair com a produção. Então são dois itens fundamentais, é a segurança hídrica e a infraestrutura de estradas, a infraestrutura viária, né? Que isso aqui viraria um oásis, uma coisa assim.
1: A gente falou bastante Serra do Ramalho, agora vamos um pouco para Bom Jesus da Lapa. A gente sabe que Bom Jesus da Lapa tem um forte ali, o projeto Formoso, produção de banana. O senhor conhece Bom Jesus da Lapa como poucos, residiu Bom Jesus da Lapa, é serramalhense aqui, recebeu o título cidadão serramalhense, mas nasceu ali no Barranco do Rio, como diz o senhor. Como o senhor avalia hoje a produção de Bom Jesus da Lapa, se a gente tirar em outras áreas que não seja ali o projeto Formoso?
0: Eu não entendi. Se tirar...
1: Se a gente tirar a parte do Formoso, mas a gente pega aquela área ali, Batalha, as margens do rio...
0: Ah, tá. Isso. Olha, não é só o município de Bom Jesus da Lapa. Você veja o quanto nós estamos, vamos dizer assim, atrasados em relação ao oeste da Bahia. Como eu disse aqui, Serra do Ramalho tem excelentes solos, mas existem outros municípios na Barranca do Rio que têm excelentes solos também. Então você veja, de Malhada até Barra, Malhada, Carinhanha, Serra do Ramalho, Bom Jesus da Lapa, Sítio do Mato, Paratinga, Muquém, Barra. O que é que nós temos de produção agrícola? Nada. Nada. Às vezes até pra você achar um canteiro com cheiro verde é difícil. Tá risada, mas não é. Isso é preocupante. Por que que não se faz nada em relação a isso? Porque nós não temos representatividade política. Aí eu vou mais longe. Eu passo de Barra, vou a Chique Chique, vou a Centro Sé. Qual a representação política desses municípios? Quantos deputados existem eleitos na Barranca do São Francisco para representar efetivamente esses municípios com conhecimento de causa? Nenhum. Nenhum. Os que tiveram a oportunidade ficaram lá por 2 anos e representaram o quê? De desenvolvimento regional. Nada. O nosso grande potencial, diferentemente de Bom Jesus da Lapa, que tem um turismo religioso, mas na região como um todo, o nosso grande potencial é a agricultura. É a agricultura familiar, a agricultura irrigada. E nós não temos nada. Infelizmente, a nossa população está se acostumando, infelizmente, a estar com as bolsas. E isso não leva a um futuro das famílias. Acomoda. Mas não é, as pessoas não estão equivocadas, não estão erradas. Por quê? É a única oportunidade que tem. Então o governo, né, o Estado, tem que motivar essas pessoas, tem que proporcionar oportunidades de trabalho, oportunidade de produção. Esse é o papel do Estado. E não tem sido feito. E para iniciar isso, Ailton, você lá da Agrovila 6, da Agronorte, está vendo as dificuldades, mas para iniciar isso você precisa de organização, você precisa de um apoio, você precisa de uma assistência técnica. Para estar acompanhando o dia a dia, para estar lhe orientando. E nós não temos. Há muito deixou de existir. É preocupante. Então, voltando ao assunto, nós vivemos um momento muito bacana. Daí, para a sociedade como um todo, pensar, refletir se está bom do jeito que está, ou poderemos ter um futuro melhor, uma esperança, uma luz maior brilhando na nossa frente. É um momento de transformação, mas a sociedade é que tem que dizer sobre isso, né?
1: É certo. Eu gostaria que o senhor falasse um pouco sobre esse evento maravilhoso aqui em Serra do Ramalho. Vaquejada, já vi o senhor aqui vários anos, que eu pude presenciar todos os anos que eu estava aqui, o senhor passou. A gente vê que é um momento onde a população, né, esse povo nosso aqui, o povo sofrido, que se reúne para curtir, né? A gente vê os vaqueiros ali embaixo correndo, o vaqueiro que é a estrela da festa e movimenta a economia do município.
0: Excelente, eu vim agora da Lapa, a estrada, o eixo IPA aqui, parecia uma fila, de uma carreata da época da política. Um negócio fantástico, né? As pessoas com brilho nos olhos, animadas, motivadas. E a vaquejada é uma tradição de Serra do Ramalho, né? A vaquejada de Serra do Ramalho é o grande show, né? Então, assim, fazendo uma comparação, um paralelo, Bom Jesus da Lapa, tem o Bom Jesus da Lapa, tem a Romaria.
1: A Romaria, né?
0: A Romaria. E Serra do Ramalho tem a vaquejada. E eu, assim, tiro o chapéu para essa organização, né, do prefeito Lica, com a sua, o seu dinamismo, com a sua vivacidade, né, com o seu apoio, e fazendo essa festa maravilhosa. Serra do Ramalho está de parabéns e eu me sinto um privilegiado por ter sido convidado a estar aqui hoje também.
1: Ale, como sempre, é uma satisfação estar aqui conversando contigo no microfone da Sucesso FM, do Grupo Roriz de Comunicação. Quero agradecer, né, fazendo aqui uso, pela sua presença, por vir aqui prestigiar a festa e passar aqui no stand. Muito obrigado.
0: Eu que agradeço imensamente. Eu sempre falo com o Fábio, eu admiro demais o profissionalismo de vocês. Realmente a Sucesso FM é uma rádio que deve servir de exemplo para tantas outras daqui da nossa Bahia. Muito obrigado e que o Bom Jesus nos abençoe.
1: Muito obrigado, eu que agradeço.
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0: Tá na Sucesso, tá na Vaquejada. 35ª Vaquejada aqui de Serra do Ramalho. E comigo aqui já vou chegar, vou chamar ela. Já tá aqui no estúdio. Boa noite, Larissa Hanna.
1: Boa noite, Josemar. Boa noite a todos os nossos ouvintes da Rádio Sucesso FM. Segundo dia de Vaquejada. Animação total por aqui. A galera já tá toda fervorosa, aguardando as bandas, as atrações de hoje.
0: É, Larissa, já tá no look, né, Cassandra? A Larissa já veio aqui, já no look da Vaquejada. Larissa, a gente ali agora no palco, a gente dali vai... já acabou o show agora, né, Renan da Paixão e a Musa, acabou o show. Mais tarde vai ter Tropicália, a gente vai ter também, lá pro final, a gente vai ter também Tarcísio, né?
1: Tarcísio.
0: Como é que você avalia hoje aqui? A galera tá, você que já deu uma volta aí, a galera tá ansiosa aí pra esses shows?
1: O termômetro hoje tá quente, tá máximo de 40 graus, inclusive o clima também está quente por aqui. Eu acho que as emoções ficaram fervorosas e o tempo mudou. E então você que tá vindo com sua jaquetinha nem precisa vir, tá? Só se for pra adicionar o look, fazer o close. Mas a galera tá pedindo hoje muito forró com Tropicália. E também esperando o gordinho, o ex-gordinho, né? Tarcísio do acordeão.
0: Ex-gordinho, Tarcísio do acordeão. Larissa, só que a questão da blusa aí tem um porém. Lá pra 5 da manhã, quando é a hora que o povo tá indo embora, é muito frio, viu? É muito frio.
1: Ah, mas aí, quando os que ficam pra 5 da manhã não tá sentindo mais nada, não, viu, Josemar?
0: Já não sente mais nada, né?
1: Esses de 5 da manhã não tá sentindo mais nada, não.
0: Ah, bem verdade mesmo. Agora nós vamos rodar, nós temos uma matéria, a gente conversou com o doutor Del Carlos, ele que é gerente da ADAB aqui na região do Velho Chico, e ele explicou pra nós que já entrou aqui hoje, Larissa, na Vaquejada, não só hoje, né, durante os 2 dias aí, mais de 580 bois, né, que tá participando da Vaquejada.
1: Sim.
0: E mais de 450 cavalos, né, então é sinal de que tem muito vaqueiro, até domingo ainda vai entrar mais cavalos aí.
1: Sim.
0: É, porque ele explicou que eles fazem a questão lá embaixo da fiscalização.
1: Sim, pode ser que se estenda até na segunda, né, normalmente. Isso. Quando tem muito vaqueiro, pra corrida, pra competição, se estende um pouquinho mais.
0: Eles falaram de se estender. A gente tem uma previsão, eu conversei, Cassandra, com o Marcinho e Vavá, que são organizadores, e eles colocaram aí que já quer, ali pro final da tarde do sábado, já tá entregando prêmios aí no final da tarde e no sábado.
1: Ótimo,
0: né?
1: Ótimo.
0: Mas vamos
1: bacana.
0: Chamar o doutor Del Carlos, né? Manda pro aí, Cassandra, o doutor Del Carlos, gerente da ADAB aqui na região do Velho Chico.
2: Continuando as nossas entrevistas, que está aqui o Del Carlos, ele que é gerente geral aqui do território Velho Chico, participando aqui da Vaquejada, fazendo um trabalho minucioso, um trabalho que ninguém vê, mas para que o andamento da Vaquejada, né, senhor Del Carlos, ele saia mais perfeito, ali bem absoluto mesmo. O senhor Cadab junto aqui, fiscalização, qual o trabalho de vocês podem assim, passar para a população Serra do Ramalho, que às vezes eles veem vocês parados aqui e acham que é de punição, mas é só um trabalho para preventivo, né?
3: Exatamente.
2: Boa tarde.
3: Boa tarde, obrigado aí pela atenção, a Sucesso FM. Esse trabalho é contínuo, né? Todo ano a gente vem, estamos aqui na Vaquejada de Serra do Ramalho e orientando o produtor, os apaixonados pela vaquejada, pelos equinos, os cuidados que eles devem ter e apresentar os exames, né? A anemia foi uma doença viral, contagiosa para os equinos. A gente orienta apresentar o exame negativo para anemia e o atestado do veterinário particular, que também é apresentado no momento da entrada dos animais. E a gente sempre orientando, vem conduzindo cada vez mais o nosso trabalho para sanar e tornar distante do nosso território, já que é um território endêmico, pandemia infecciosa, e a gente tem esse cuidado de orientar o produtor. A gente está muito feliz, parabenizar os organizadores, temos aqui 450 equinos e 580 bovinos nessa vaquejada. Esse ano superou a do ano passado e estamos juntos aí para fazer um papel de parceria e conscientização aos produtores.
2: Esse trabalho que vocês fazem aqui, o cavalo ele só vai correr lá na pista e o boi também, depois que passa pela fiscalização de vocês, né? Atesta ali.
3: Exatamente. O que é que a gente pede? A GTA, que é o Guia de Transporte Animal. Essa GTA, ele, para tirar no escritório da ADAB, tem que apresentar os exames e o atestado. Então, quando chega aqui, a gente confere vê, pega os exames, confere a resenha, bate certinho com a descrição do animal, a gente deixa entrar no, na vaquejada.
2: Esse, como seu, a gente, vocês são, você é geral aqui do Velho Chico, em outras vaquejadas que tá tendo também, vocês fazem todo esse serviço também, né? É, como é que faz para que vocês vá solicitar? A primeira pessoa é, manda um ofício até vocês?
3: Não, como todo ano já tem as datas definidas do circuito deles, de vaquejada, então a gente já sabe qual a vaquejada que vai ter no mês. Aí o produtor do evento procura a DAB e a gente já tem já as informações já no CIDAB, que é nosso sistema já registrado. Aí é só renovar, né? Ele apresenta quem vai ser o RT, que é o responsável técnico pelo evento, que é o médico veterinário, e a gente só atualiza.
2: A gente sabe que a vaquejada é um esporte que não é só o pessoal da região, vem do Brasil todo. Como que é feito esse controle? É, as outros centros ali em outros estados, ele passa as informações para vocês?
3: Vem animal de fora do estado da Bahia e através da GTA, que é a Guia de Trânsito Animal, a gente tem essa segurança de que o animal venha e esteja apto a entrar.
2: Certo, muito obrigado.
3: Obrigado, meu amigo. Obrigado pela atenção. Sucesso FM, sempre parceiro nosso. Obrigadão, viu?
2: Sim, muito obrigado. E aqui José Marareda para Sucesso FM. 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

0: Esse aí foi o doutor Del Carlos. Doutor Del Carlos, ele que é gerente aqui do Velho Chico. Doutor Del Carlos, ele sempre está aqui conosco. Como ele colocou, depois a gente vai rodar, Cassandra, mas aquele áudio dele que ele pediu para complementar depois da gravação, que ele fazendo a convocação pro pessoal aí fazer o recadastramento, né? Fazer o recadastramento. Eu quero entrar aqui agora, vou dar boa noite para ele, que está aqui conosco, Isaac Santos. Isaac Santos, boa noite.
1: Boa noite, Areda. Boa noite, você ouvinte da Rádio Sucesso. Estamos aqui, né? Mais um dia de transmissão ao vivo da 35ª Vaquejada de Serra do Ramalho. Olha, Areda, falar um pouquinho sobre o evento agora. O parque tá ficando bonito, o pessoal tá chegando, né? A expectativa é de curtir hoje Tropicália, de curtir o Tarcísio, tem também o Busca-Pé e a Rio de Ouro. As atrações aí principais, já passou por aqui o Reinão, viu? Então, olha, se você que tá em casa tá ouvindo, hoje um dia de festa bacana pra você curtir aqui no Parque de Vaquejada, Joaquim Machado.
0: Tá muito bom, tá muito animado, né, Isaac?
1: É isso, a expectativa do pessoal, Arida, é toda sobre o Tarcísio, né?
0: É, toda sobre o Tarcísio.
1: E há muita gente também que vem pra curtir o Tropicália. Pessoal assim, mais antigo, gosta daquele forró, vem e é muita gente falando sobre o Tropicália, que quer curtir Tropicália. Então, uma noite de festa bacana aqui na 35ª Vaquejada de Serra do Ramalho.
0: Certo, Isaac, muito obrigado. E você que tá aí nos ouvindo, continue ligado na Sucesso, porque daqui a pouco tem mais entrevista, daqui a pouco tem entrevista aqui com algumas autoridades que vai chegar aqui no estúdio, mas também com as pessoas lá de baixo, o pessoal que tá curtindo, os vaqueiros. A gente fez mais entrevista. Então vamos pro programação da Sucesso. Daqui a pouco a gente volta.
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0: Tá na sucesso, tá na boa, tá na boa, tá na sucesso, tá na sucesso, tá na vaquejada. Agora já tá, anunciou, já começou agora no palco ali, já fez o anúncio da banda Tropicália. Pra você que tá saindo de casa agora, pra você que tá vindo, queria curtir Tropicália, dá um apertozinho no passo aí, né? Vem chegando agora, se for dirigindo, mantenha a velocidade, tenha cuidado. Se for de moto também, venha devagar. O show vai demorar um pouco ainda, dá pra você curtir. Nesse momento, o parque de vaquejada aqui está lotado. O parque está totalmente lotado. E a gente ainda nota aqui fora, a gente pode reparar aqui que a fila é gigante ainda, né? Porque a fila se acumulou ali por conta da revista, né? Todos que para entrar ali tem que fazer a revista. Aqui dentro já está cheio, lá fora ainda tem muita gente. Tem alguns espaços vazios que vai se acomodar essas pessoas. Então eu acredito que hoje vai ter recorde de público aqui, né, na vaquejada. É, a gente, daqui a pouco a gente traz mais notícias sobre a vaquejada para vocês, mas antes a gente vai ouvir. A gente foi embaixo lá embaixo mais cedo e conversamos com o Fabinho. Alô Jesus, vamos ouvir o que o Fabinho tem a falar sobre a corrida de pneu de ontem. Manda pro ar.
1: E continuando a nossa série de entrevista aqui na Vaquejada, você que nos acompanha através da Sucesso FM e das mídias sociais, aqui ao meu lado está Fabinho, Alô Jesus. Fabinho, que tem aí vários projetos sociais, que inclusive é de levar as crianças, né, a aprenderem a correr vaquejada. E amanhã, né, Fabinho, você vai estar aí com as crianças para a corrida de pneu. Conta aí um pouco pra gente como é que vai funcionar essa corrida e como que surgiu essa ideia. Boa tarde.
2: Boa tarde, já tem 5 anos que eu estou aqui em Serra do Ramai, projeto da Escolinha Alô Jesus. A primeira corrida de pneu que eu fiz aqui foi em nome da Escolinha Alô Jesus. Aí veio com parceria com o Bruno, da assistência social. Eu sei que a trajetória está inteirando a sétima corrida de pneu, né? Serra do Ramalho. Incentivando, né, as crianças, né, no esporte, que é um esporte que o cavalo traz muita felicidade para as pessoas.
1: Ô Fabinho, como você falou, o esporte com o cavalo, hoje a gente sabe que muitos tratamentos, as pessoas usam o cavalo ali como no tratamento mesmo, né? Alguns hospitais até usam centros de reabilitação do cavalo. O que representa para esses jovens aqui de Serra do Ramalho o primeiro contato com o cavalo e também ali o primeiro contato, digamos, com as pistas, né? Mesmo que seja com pneu, mas com a pista.
2: Primeiro contato, a gente pega um pneu, bota uma corda, faz uma simulação para eles enrolar com a corda como se fosse o rabo do boi. Aí ali a gente começa a avaliar, vamos para a pista, vamos. Aí começa a montar no cavalo, galopar, pega um boi que não corre muito, corre pouco, aí pega no rabo, vai brincando. E assim vai, assim que forma vaqueiro.
1: E aí, então, no caso, você dá aí todo esse suporte. Pega do início, corrida de pneu, e você já vai dando suporte, primeiro contato com o cavalo, até chegar na pista, correr. E assim, como você deu essa sequência, tem pessoas aqui correndo que passou ali pela corrida de pneu contigo?
2: Tem muitos, a gente não botou para apresentar porque as senhas é cara e o recurso da gente foi pouco esse ano. A gente ainda botou aí para apresentar 7 meninos e 3 meninas aí correndo para a escola em Alô Jesus. E Ladies, né, dando uma força muito grande para a gente aí, divulgando. E a gente conseguiu aí, Marcelo da 7 pagou senha para a gente, nome de Chico Leite, Dr. Walsh, né? Que é WR Fen, né? Pagou senha. O município também deu uma senha pra gente, deu uma senha pra mim no profissional, uma senha pros meninos também da escolinha, pra um, né? Então, assim, Deus é maravilhoso, né, cara?
1: E desses meninos que já correram aí, tem alguém que já tá na disputa, bateu senha?
2: Tem 2 aí com a senha batida e 3 perderam. Teve aproveitamento e a menina vai correr agora, em nome da escolinha.
1: Então, teve um bom aproveitamento, a menina vai correr agora, né? Fabinho, pros pais que tá em casa acompanhando, aquelas pessoas ali que tem um filho pequeno, quer que ele entre aí nesse mundo agro, mundo da vaquejada, não sabe por onde, como é que ele faz para te procurar?
2: Incentiva seus filhos, né, no esporte. Na verdade, meu menino, ele inspira vaquejada, ele inspira o animal, ele gosta de cavalo. Então, assim, é dele, agora eu cobro ele, tem de ir pra escola, tem de voltar, fazer a tarefa, depois montar no cavalo. Pode botar seu filho no cavalo que você nunca vai arrepender, que eu já tenho... Eu assim, chega, emociona, eu me enrupio todo. A gente já tem ajudado muitas pessoas com problema de depressão e ajudado, e a pessoa começar a montar no cavalo, melhorar, arrumar família, né? Ter família. Já chegou pessoas aqui no fundo do poço e começaram a mudar mais nós 3 meses, 4 meses, começar a se cuidar de novo, que tinha esquecido, e hoje tá aí, casada, já tem filho, tudo, né? Então isso assim, Deus é maravilhoso, né, na vida da gente.
1: Verdade, é uma bênção. Eu gostaria do seguinte, que você fizesse convite agora pro pessoal pra vir pra corrida amanhã, fala o horário e aproveitar aqui a audiência da Sucesso, os nossos ouvintes e redes sociais também.
2: Sucesso é a melhor do Brasil, né? Sempre vem divulgando os vídeos da gente, incentivando nós no esporte, porque é uma grande incentivação de vocês também. Não fosse vocês, meus patrocinadores, não tinha Escolinha Alô Jesus, não é isso? Eu quero passar aqui em nome da assistência social, em nome de Fabinho Alô Jesus, em nome da Sucesso também, que amanhã, a partir de 1h30 ali, debaixo daquele pau lá do... Tem uma tenda lá da assistência social, junto com a Escolinha Alô Jesus. A gente vai estar lá esperando todos vocês. Vocês que foi convocado no site, venha que vai chamar. A gente vai ter uma oração. Depois a gente vai ter uma explicação como é que vai conseguir, como é que é a regra. E a gente vamos tocar. E tem presente, hein? Umas lojas aí tá patrocinando aí também uns presentes. Vou levar os presentes lá pra vocês. Em nome do X1 também, do meu pequeno, né, Miguel? Vai ter um X1 lá. Dos dois gagos, hein? Vamos pra lá.
1: Tá certo, Fabinho. Muito obrigado. E aqui, José Malareda, tá na Sucesso, tá na Vaquejada. Tá na Vaquejada, tá na Sucesso.
0: Tá certo aí, né? A gente viu Fabinho Alô Jesus. Fabinho Alô Jesus aí, que vai ter amanhã, como ele falou, a corrida das crianças, né? Corrida de pneu. E a gente retorna para o nosso comercial normal. Daqui a pouco a gente volta com mais informação. Neste momento, para falar para vocês, a banda Tropicália já tá num palco. Tropicália já tá ali tocando. A galera já chegou, todo mundo já tá aqui, todo mundo observando. Já foi anunciada, na verdade, a banda. E a galera já tá curtindo, né? Mas daqui a pouco a gente volta com mais informação, porque tá na Sucesso, tá na Vaquejada, e tá na Vaquejada, tá na Sucesso.
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0: E aqui comigo também está Stephanie e Eduardo, eles que são do Terceiro Integral. Eles vão falar um pouco desse trabalho, né, que eles estão fazendo. A barraca deles está muito bonita. Eu vou começar aqui por Stephanie. Stephanie, a gente vê que a sua barraca aqui tem bastante coisa para vender, né, bastante produtos. É produzido por vocês mesmos. Como que você pode colocar, assim, qual a dificuldade que vocês encontraram ali primeiro? Claro que todos os apoios dos professores para produzir esse tanto de alimento aqui.
1: Bom, a primeira dificuldade que a gente encontrou foi saber as medidas exatas que a gente precisaria usar, já que a gente encomendou uma quantidade de vasilhas, né? E aí a gente precisaria calcular a quantidade do leite para poder fazer o iogurte, a quantidade do iogurte natural que iria ser usado, a quantidade da fruta para fazer a geleia e também a quantidade de geleia para saborizar, para ficar bom. Então a gente teve uma tarde inteira para poder ficar colocando, experimentando para saber. E outra dificuldade também foi na hora de vir organizar a barraca, porque ocorreu alguns imprevistos, alguns atrasos, e aí na hora de montar a gente chegou um pouco atrasado, mas graças a Deus a professora Juliana apareceu aqui e ajudou a gente rapidinho. Então essa foi a maior dificuldade.
0: Stephanie, você falando aqui da produção, quer dizer que vocês passaram uma tarde antes só no experimento e tinha um cowboy ali que experimentava, tá bom, esse aqui não tá...
1: Sim, a gente passou uma tarde experimentando e aí a gente tinha duas pessoas experimentando, porque assim, sempre é bom ter uma opinião a mais, porque assim, o que um pode achar bom, o outro pode não achar.
2: Olá, você então, ligado na Sucesso FM, eu estou aqui com o Edelson, ele que já foi vaqueiro, hoje é locutor de vaquejada. Edelson, vemos aqui a vaquejada de Serra do Amalho, ela que é considerada uma das maiores aqui da Bahia, e hoje com uma pista nova, pista bem ampla. Qual foi bom a pista hoje para os vaqueiros que vêm correr aqui em Serra do Amalho?
3: Cara, é um prazer muito grande estar fazendo parte dessa maravilhosa corrida. Os vaqueiros hoje, o conforto é outro, não é isso? A pista é excelente. Parabenizar aí ao nosso prefeito Lica pelo trabalho, toda a equipe. E é isso aí, tamo junto e misturado.
2: Hoje, você...
0: agora nessa turma e o que você

0: Olá, ouvintes, eu estou aqui direto da Praça da Bíblia, aqui é o meu lado está a Bruna, professora, ela que é uma das organizadoras dessa segunda feira de empreendedorismo do Colégio de Campo Cabral, Anísio Norato Godoy. Ela vai falar conosco desse evento belíssimo aqui, com os jovens, né, que estão ali, está lotado, as pessoas vieram em peso aqui comprar, né, Bruna? Bom dia.
1: Bom dia, pessoal, caros ouvintes. Pois é, hoje está acontecendo aqui nosso evento, temos sanfoneiro, temos barraco com comida, os meninos vendendo produtos agrícolas, drink, tudo que você pensar, coisas para o dia dos namorados também, e muito forró, muita decoração junina, né, já preparando para a vaquejada e preparando para o São João.
0: É certo. Ô Bruna, essa também é a segunda-feira, eu estive aqui, participei da primeira, e eu estou notando que está maior, né, esse ano.
1: Tá maior. Dessa vez a gente conta com 13 barracas dos estudantes, né, vendendo desde produtos naturais, como adubo, fertilizante, repelente, tudo produzido por eles, como também produtos para o rosto, né, produtos, no caso, faciais, também feitos à base de aroeira, de hibisco, coisas naturais, e muita comida, né, de farofa, bolo, pastel, coisas assim que os meninos criaram, né, tiveram a iniciativa.
0: A gente, nós aqui nesses produtos que você estava falando, esse pessoal é do curso, dos cursos técnicos. Vocês mesmos que orientam eles aí como é que faz essa criação toda?
1: Sim, a gente dá orientação, mas assim, eles que fazem parte das coisas mesmo em casa e na própria escola, né? Também a ornamentação da barraca, das barracas hoje ficou com eles. A ideia, por exemplo, de fazer drinks foi dos próprios alunos. Então, hoje a gente está só valorizando o trabalho deles.
0: Ok, Bruno, muito obrigado.
1: Obrigada, eu venho conferir a feira.
0: Ok, aqui José Marareda para o Jornalismo da Sucesso FM. Muito obrigado, vou falar com o Cris aqui.
2: Tá na Sucesso, tá na Vaquejada, né? Você acabou de ouvir agora a Bruna Palmeira. Bruna Palmeira, ela é professora de Geografia, estava organizando a segunda-feira de empreendedorismo dos alunos do Colégio Estadual Anísio Norato Godoy, que estava ali na Praça da Bíblia. Agora eu vou chamar Isaac, ele que estava dando uma volta ali para ver como é que está o show, como é que está a galera voltando. Isaac, boa noite.
3: Boa noite, Areda. Boa noite você, ligado aí na Sucesso FM. Olha, o Parque de Vaquejada Joaquim Machado, hora dessa, quase lotado, tá bom? Quase lotado. Temos aí... Temos aí a presença, no momento, da banda Tropicália, que está se apresentando, né? Aquelas músicas raiz, aquelas músicas antigas que a gente curte. No momento, está tocando a música mais famosa da Tropicália, né? Por que não ver que esse coração? Eu acho que todo mundo conhece essa música, Tropicália, se apresentando. E o parque está ficando super lotado. Uma festa muito bacana, viu, Areda?
2: E você entrevistou mais cedo o Edson, né?
3: Isso, o Edson, ele que já foi vaqueiro, viu? O Edson era vaqueiro, hoje ele trabalha com locução de vaquejada e cavalgada e também patrocina vaqueiros. E ele conversou com a gente aí na parte da tarde aqui no Parque de Vaquejadas.
2: Então vamos lá, Isaac, ver o que o Edson falou pra gente.
4: Você é ligado na Sucesso FM, eu estou aqui com o Edelson, ele que já foi vaqueiro, hoje é locutor de vaquejada. Edelson, vemos aqui a Vaquejada Serra do Amalho, ela que é considerada uma das maiores aqui da Bahia, e hoje com uma pista nova, uma pista bem ampla. Qual foi boa a pista hoje para os vaqueiros que vêm correr aqui em Serra do Ramalho?
5: Cara, é um prazer muito grande estar fazendo parte dessa maravilhosa corrida, né? E os vaqueiros hoje, o conforto é outro, não é isso? A pista é excelente. Parabenizar aí ao nosso prefeito Lica pelo trabalho, toda a equipe. E é isso aí, tamo junto e misturado.
4: Hoje, você esteve aqui para correr, vem ser patrão, vem locutar. Qual trabalho você vai prestar hoje aqui na vaquejada?
5: Cara, a gente patrocina um rapaz aí, o Netinho Camadaroba, do grupo Camadaroba. Assim que a gente pode estar junto com ele aí, toda a equipe, seu Adonias, o Rui. E mais tarde, no forró, né? Isso aí.
4: Pois é, muito obrigado, Nelson. Valeu, aqui, está presente na 35ª vaquejada de Serra do Ramalho. E daqui a pouco, só curtir essa forró, né? É a Rádio Sucesso FM na 35ª Vaquejada de Serra do Amalho. Está na Sucesso e está na Vaquejada de Serra.
2: Aí, Isaac, quer dizer que o Edelson, né, na verdade, você entrevistou o Edelson, locutor, né?
3: Isso, olha, ele falou aí sobre a ampliação, no caso, a renovação da pista de corrida, Areda. Parabenizou muito, gostou a ampliação, a renovação da pista, os vaqueiros se sentindo muito mais à vontade com a nova pista, né, mais bacana, e ele elogiando bastante, parabenizando aí a construção da nova pista.
2: Aí, muito bem, Isaac. Daqui a pouco a gente volta, né, Isaac, com uma informação de Tropicália. A gente vai fazer aqui também, né? Vamos fazer oferecimento. E vai lá, Isaac, manda ver.
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0: 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E aqui no stand 2 da Sucesso FM, a gente tá recebendo aqui os convidados, a pré-candidata a deputada estadual, Denise Menezes. Também tem o deputado estadual aqui, Adolfo Menezes, né? A gente tá com o deputado federal também, o Sérgio Brito, ele que vai. Temos também o prefeito Bom Jesus da Lapa, Iros Ribeiro, empresário Mário Filates, né? Os vereadores também, Almiro. Nós temos também aqui o vereador Atenildo. Nós temos o vice-prefeito Miguel Lelo, está aqui conosco também. A gente vai começar com o deputado Sérgio Brito. É, deputado, satisfação ter o senhor aqui no Estúdio da Sucesso, né? Mais uma vez, já conversamos com o senhor. É, deputado, veio prestigiar essa nossa festa, né? 35 anos de 35 festas de vaquejada aqui, né? E nós temos 37 anos de Serra do Ramalho, que já é meia-noite, Mário? Já tá chegando meia-noite, né? Podemos dizer que hoje é 37 anos de Serra do Ramalho. Satisfação, deputado, receber o senhor nessa data festiva e comemorativa. Boa noite.
1: Ah, boa noite, Osmar. Uma alegria muito grande estar aqui na Rádio Sucesso FM 95.5. É uma alegria estar aqui hoje em Serra do Ramalho, completando agora, exatamente agora, 37 anos. Parabéns, Serra. É um povo maravilhoso que nos recebe com tanto carinho. E aqui também é a 35ª vaquejada, né? Que maravilha. Já vim algumas vezes. É uma festa bonita, uma festa de um povo que brinca, se diverte, em paz, sem briga. E é isso que é importante. Estarmos aqui hoje, juntamente com Denise Menezes, nossa amiga, candidata a deputada estadual, com Eurys Ribeiro, nosso líder, prefeito de Bom Jesus da Lapa. É uma alegria muito grande com o Mário, com o Juca, tudo muito presente aqui, abraçando os amigos em Serra do Ramalho.
0: Como o senhor pode ver, Serra do Ramalho, né, tá bem lotada aí. Serra do Ramalho, a população vem em peso. E Bom Jesus da Lapa, né, prefeito, presente. Bom Jesus da Lapa tá aqui do lado e tá sempre presente. Quero dar boa noite ao senhor também.
2: Opa, boa noite ao nosso querido povo de Serra do Ramalho e ainda sendo os primeiros a parabenizar essa terra maravilhosa. Esse nosso pedaço de chão, como nós chamamos. Quem vive aqui tem um carinho muito grande por esse município. E eu quero aproveitar para parabenizar, agradecer o carinho que o povo de Serra do Ramalho sempre teve pela minha pessoa. Para você ter uma ideia, essa é a 22ª vaquejada que eu venho em Serra do Ramalho. Quer dizer, mostra que tem uma história, né? Eu acho que das versões de vaquejada, fora o povo daqui, do povo de fora, eu acho que o que mais vim foi eu. Eu tenho 25 anos que venho. Gosto de vir aqui. Hoje vou pegar o sol pela mão, os deputados aí mais cedo. Tanto o deputado federal Sérgio Brito, que está aqui, nosso amigo, tem um grande trabalho pelo município. Todas as entradas do eixo IMPA, do eixo da Agrovila 1, Agrovila 3, Agrovila 5, tudo teve a mão de Sérgio Brito. Um deputado que, quando foi secretário, olhou muito para a Serra do Ramalho e que tem um carinho muito grande por aqui, veio hoje aqui prestigiar e abraçar o nosso povo. E a deputada Denise Menezes, que é uma novidade, ela é esposa do nosso querido e deputado Adolfo, que foi presidente da Assembleia e que deixou essa graça maravilhosa, uma deputada que eu tenho certeza que vai fazer um grande trabalho por Serra do Ramalho. E trabalho é o que não falta para a nossa região. Pessoas que querem trabalhar, que querem construir. Eu quero parabenizar a prefeitura de Serra do Ramalho. Por mais que a gente seja oposição do prefeito, mas a gente tem que parabenizar uma festa bonita como essa. A festa está bonita, está organizada. Está aqui Mário Filardi, está aqui o nosso grupo político, está aqui Juca, está aqui o nosso vereador Adenilson, está aqui o vereador Almiro da Agrovila 4, está aqui nossas lideranças políticas que vieram prestigiar a festa, Juca, que vieram prestigiar essa festa, que é uma festa que tem história em Serra do Ramalho. E a gente fica feliz de chegar aqui e ver o povo, ver a alegria do povo, ver o contentamento do povo de Serra do Ramalho. Aqui é a terra da vaquejada. O povo aqui gosta, né? E eu gosto, eu tenho um carinho muito grande pelo povo de Serra do Ramalho. Muito grande mesmo. E uma gratidão muito grande. Nas últimas eleições eu tive 8 mil votos. Sérgio Brito teve mais de 4 mil votos. Então é uma história e teria que abraçar Sérgio Brito, que está aqui, abraçar a Denise, nossa deputada estadual, Mário Filardi, todo o grupo político, Juca, nossos vereadores, nossas lideranças que acompanham a nossa comitiva aqui hoje nessa vaquejada.
0: Certo, eu quero dar boa noite para ela, né, que está visitando aqui Serra do Ramalho. É a primeira vez?
3: Não, já é a terceira vez que venho aqui e sempre muito acolhedor estar aqui em Serra do Ramalho. Gostaria de aproveitar a oportunidade e parabenizar, né, Serra do Ramalho por seus 37 anos. E, coincidentemente, hoje estamos aqui na vaquejada que completa 35 anos, né? E também gostaria de parabenizar os namorados, né? Hoje já é dia 13, né? Que já passou um mas pouco da vale, meia-noite. Né? Mas os enamorados estão aí hoje curtindo essa festa maravilhosa. Uma festa muito organizada. Gostaria de agradecer as lideranças aqui, Mário, Juca, né? E todos os vereadores. Ao prefeito Eures que nos acompanha. O vice-prefeito Miguel de Lapa. E a todos os vereadores e grandes lideranças que estão aqui hoje. E dizer que é um prazer muito grande, mesmo porque quando a gente chega aqui em Serra, o carinho das pessoas com a gente, um povo acolhedor, e isso é muito bom, isso faz com que a gente se sinta parte da cidade, das pessoas, da vida das pessoas. Então é um prazer muito grande estar aqui e um prazer enorme estar aqui hoje na Sucesso FM, né? Fazendo parte aqui com vocês desse dia histórico aqui. Então desejar a todos os cidadãos aqui de Serra, pelos 37 anos, então Serra está de parabéns, e essa festa maravilhosa para celebrar.

0: nessa caminhada.
1: É, certo, pré-candidata, eu vou chamar aqui também deputado estadual Adolfo Menezes, né, ex-presidente da Câmara Legislativa. O senhor já veio aqui em Serra do Ramalho várias vezes, já conhece, podemos dizer que é de casa, né? Na festa de vaquejada, tem mais, o senhor lembra aí quantas festas o senhor já participou? Boa noite.
2: Não, olha, na festa, uma boa noite a todos, um prazer falar para essa grande rádio, tenho certeza milhares de pessoas estão nos ouvindo. Na vaquejada é a primeira, mas já vim algumas vezes. Nesse município é um município diferente. Eu conheço a Bahia inteira, mas o povo aqui tem uma característica diferente, principalmente politicamente falando, acolhedor, trabalhadores. Então é uma honra muito grande estar aqui ao lado, deputado Sérgio Brito, deputado aqui que tem ajudado muito, não só aqui a Serra, mas toda a região, que é um amigo, irmão desse grande prefeito, dos melhores prefeitos da Bahia, que é o prefeito Eurus Ribeiro. O prefeito Ribeiro, então, aqui com os vereadores, as lideranças, e a gente vai continuar trabalhando. Eu estou saindo da política, né? A Bahia tem conhecimento, eu tive a oportunidade de agradecer a Deus, deputado por 20 anos, presidi a Assembleia praticamente a unanimidade, eleito 3 vezes a unanimidade, e agora, 15 dias atrás, fui eleito para compor a Corte de Contas dos Municípios, Tribunal de Contas. Então, a partir de agora, se Deus permitir, o povo da Bahia, o povo de Serra, com o apoio desses grandes homens aqui, tendo à frente aí Mário, tendo à frente Eurus, Sérgio e tantos amigos daqui, Juca e tantos outros, Denise, minha esposa, que está comigo há tanto tempo, vai dar continuidade a esse belo trabalho. A gente tem a honra de dizer que nós temos trabalhado muito pelos municípios que a gente representa. Então, acredito que esse trabalho vai continuar com a Denise. Tive a oportunidade de ser governador da Bahia também de forma interina, por 3 vezes. Então, uma vida que eu só tenho de agradecer a Deus. Uma vida aí, não só, claro, de alegrias, que a vida também faz parte de ter tristeza, né, Yuri? Ter buracos no caminho, o asfalto nem sempre está todo liso, até para que a gente aprenda a dar valor a mais. Mas só agradecer a Deus e o povo da Bahia.
1: Certo, deputado, muito obrigado. Muito obrigado, deputado. Deputado Sérgio Brito, eu sei que você está com o tempo aqui corrido, quer curtir a festa, quer ir embora, mas é só um pouquinho, Mário, é rapidinho aqui. A gente viu que essa semana o governador assinou ali várias obras aqui para Serra do Ramalho. E Serra do Ramalho, quando a gente observa o tamanho que é Serra do Ramalho, e a gente vê aí 37 anos de Serra do Ramalho, e muitas agrovilas, e ainda continua como se fosse rural. Eu gostaria de saber do senhor também, se a senhora quiser responder também depois, se tem planejamento aí a curto ou a longo prazo de trazer mais obras de infraestrutura aqui para o município.
3: Sim, não tenha dúvida. Quando eu tive a oportunidade de ser secretário de infraestrutura do estado da Bahia, no governo Jerônimo Rodrigues, e nessa oportunidade eu consegui fazer algumas realizações, estradas, pavimentação nas agrovilas, energia nas agrovilas, enfim, nós trabalhamos muito como secretário, e eu tive essa oportunidade. Afinal de contas, eu, como bem disse Eurus, eu fui muito bem votado em Serra do Ramalho. Eu só tenho a agradecer à população de Serra, que me recebe com muito carinho, sempre, às vezes, todas as vezes que eu venho aqui a esse querido município. Lógico que nós queremos continuar esse trabalho, Zé Mar. Continuar esse trabalho de pavimentação, de infraestrutura. Nós assinamos ontem, junto com o governador Jerônimo, mais pavimentações, mais praças, a revitalização do hospital. Enfim, nós estamos trabalhando, tanto eu quanto Denise, este grupo político. Eles teve mais de 8 mil votos aqui para deputado estadual. Estava lá ontem, presente, brigando pelas nossas conquistas aqui em Serra do Ramalho. Nós conquistamos juntos. Aqui não é só o deputado Sérgio Brito, nem só Denise Menezes. Aqui é Eurus, é Mário Filardi, é Juca, é os vereadores. Nós estamos trabalhando para o povo de Serra do Ramalho. E vamos continuar. O deputado federal hoje tem uma participação muito grande de emendas parlamentares. Então nós pretendemos continuar colocando recursos aqui, tanto em Bom Jesus da Lapa, como Serra do Ramalho, como Sítio do Mato, em toda essa nossa região aqui, Paratinga, que eu sei que você tem uma audiência muito grande, mandar um beijo lá para a população, os amigos de Paratinga. Então, é uma região que eu gosto, que me acolheu, é a maior região eleitoral do deputado federal Sérgio Brito. Deputado federal Sérgio Brito é o mais votado do meio oeste e do oeste da Bahia, que representa o governo Jerônimo Rodrigues.
1: Certo, deputado, muito obrigado, mas vamos só rapidinho para a Denise. Denise, você chegou nessa festa aqui, a senhora deu para prestar atenção que Serra do Ramalho é a terra também do agro, assim como em outras regiões. O que a senhora, nessa avaliação rápida, acredita que dá para fazer para que Serra do Ramalho chegue a ser uma grande potência, principalmente na bacia leiteira?
0: Olhe bem, é como o Sérgio falou aqui, nós trabalhamos em equipe, né? Nós temos um governador que está muito atento a todas as questões de todos os municípios do estado da Bahia. Ontem mesmo foi assinado ordem de serviço aqui, contemplando duas agrovilas, né? A 14, a 11 e a 7. A construção de uma UBS, que isso é importantíssimo para a população de Serra, porque está cuidando é uma unidade básica de saúde, porque a saúde em primeiro lugar, a saúde e a educação. Então você tem que cuidar da atenção primária, que é a unidade básica, e agora também a reforma e ampliação do hospital, que é muito importante para os cidadãos aqui e de todo o entorno aqui que precisa dessa assistência. O quanto o Sérgio, que é meu colega de partido, inclusive foi secretário, fez a iluminação da entrada da cidade. E é isso que a gente gosta, a gente trabalha com parceria. O governador, ele é um democrata, né? Então você vê que é uma obra para todos, que teve a participação ontem do prefeito da cidade, mas teve também o do nosso grupo que reivindicou esta obra, uma obra tão necessária aqui para o município. Nós sabemos que o município é muito grande, como você falou, é um município que está expandindo muito na agro, mas também na agricultura familiar. Então nós estamos atentos a todas essas questões e, se Deus permitir que a gente consiga chega lá, nós vamos estar atentos, principalmente fazendo escuta, porque é muito importante a gente sentar com a população para saber quais são aqueles anseios que a população mais precisa, para que a gente possa reivindicar junto ao governo federal, junto ao governo estadual, e transformar essa cidade exatamente como o povo quer que ela seja.
1: Certo, muito obrigado. Eu quero aqui, em nome do Grupo Origem de Comunicação, agradecer a presença de vocês, do deputado, da pré-candidata, do deputado também Adolfo Menezes, do prefeito, vice-prefeito, também dos vereadores, Mari Filagre aqui. Muito obrigado, viu, por participar aqui conosco e vir aqui na festa e vir aqui no Stand da Sucesso para falar conosco.
0: Agradecemos a Serra, agradecemos a vocês aqui da Sucesso FM, a todas as lideranças que nos acompanham aqui, os nossos amigos hoje que a gente pode considerar, e a gente só tem que agradecer a Deus, porque fomos muito bem

0: isso, como eu falei, curtam a noite aí, né? Com muita saúde, paz e amor no coração, que é isso que todos precisam.
1: Sobre o São Pedro, é isso. Vamos encerrar aqui sobre São Pedro, né? Mas antes, deixa o deputado falar. Aqui a gente encerra com
2: ele. Eu queria só agradecer a Rádio Sucesso FM pela essa oportunidade que me deu de me dirigir à população de Serra do Ramalho, de toda a nossa região, que tem um carinho, uma admiração, um respeito muito grande. E eu quero dizer a vocês que vou continuar lutando enquanto Deus me der saúde, me der energia, me der força para poder ajudar a nossa região a se desenvolver, progredir, crescer. É isso que nós queremos, que a nossa população seja beneficiada com saúde, com educação, com estradas, principalmente com infraestrutura, que nós precisamos muito. É uma região rica, é uma região de um povo bom, um povo trabalhador, uma região que tem tudo para explodir na Bahia, explodir, que eu falo num bom sentido, da riqueza e da prosperidade, que é isso que nós queremos como deputado, tanto eu quanto a deputada Denise, e tenho certeza quando esse grande prefeito, que é o melhor prefeito do Brasil, que é Eurys Ribeiro de Bom Jesus da Lapa. Um beijo, Serra do Ramalho, que Deus abençoe todos vocês, vamos curtir essa vaquejada maravilhosa. Parabéns, Serra, 37 anos, jovem, novinha, em folha.
1: Certo, deputado, muito obrigado. Prefeito

0: Eu fiquei sabendo que lá vai ter mais de 40 horas de forró.
1: Vou raiar o dia, vou tomar todas as cachaças que eu tenho direito hoje.
0: Tá certo.
1: Todas, vou comemorar o aniversário de Serra do Ramalho. Tô aqui ó, com um copo na mão, tomando. E convidar o povo de Serra. Muita gente de Lapa tá aqui. Lapa tá em peso aqui hoje. E o prefeito também tá, o vice-prefeito. E o povo de Lapa tá aqui abraçando o povo de Serra do Ramalho. Abraçando essa festa que é tradicional na nossa região. Abraçando esse povo que ama a vaquejada. E convidando o povo também para ir pro São Pedro da Lapa, que também tá com atrações maravilhosas. Vão ser muito bons. E o povo, eu sei que tenho certeza que vai lotar todos os dias em Bom Jesus da Lapa.
0: Mais de 40 horas de forró e a Sucesso vai estar lá cobrindo.
1: Com certeza, mais de 40 horas de forró com Pablo. Com Vá Calcinha Preta, Ei Freitas, o Guilherme Lulinha, grandes atrações da música nacional, que com certeza vai arrebentar o São Pedro de Bom Jesus da Lapa. Promete muito. Viemos aqui abraçar o povo, abraçar esse município que é filho de Bom Jesus da Lapa. Serra do Ramalho é filho de Bom Jesus da Lapa, como Cido Mato é. E uma boa mãe, que é Bom Jesus da Lapa, sempre abraça o filho e o filho abraça a mãe. Somos um povo amigo. Tanto o povo de Serra como o povo de Bom Jesus da Lapa são um povo amigo aos pistoleiros. E tenho certeza que tanto a festa, o povo de Lapa está aqui, como o daqui vai para lá. São cidades irmãs, co-irmãs, cidades que crescem juntos, que desenvolvem juntos. Viva a Serra do Ramalho, viva nosso povo, viva nossa gente. Boa noite, muito obrigado.
0: Boa noite, deputado, e boa noite a todos vocês. Nós vamos voltar agora para a nossa programação normal. Tá na Sucesso, tá na Vaquejada, e tá na Vaquejada, tá na Sucesso.
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seguinte, gente. Eu quero sacudir essa galera aqui. E lá em cima, cadê a galera lá em cima, assim, ó? Isso! Lá em cima, do outro lado, quero ver, assim, assim,

0: tá na Sucesso, tá na Vaquejada. E aqui conosco já tá aqui no estúdio 2 da Sucesso FM, a deputada estadual, também presidente da ALBA aqui, Ivana Basso, o prefeito Lica. Tá o doutor Marcelo também, pré-candidato a deputado estadual, deputado federal. Tá aqui o vereador, vai dar 11, a secretária de Educação, Luciana, a primeira-dama, Priscila, né? E estamos aqui com a deputada que vai falar conosco sobre essa festa maravilhosa, né, deputada? Primeiro, boa noite para a senhora. Como que a senhora já visitou aqui várias vezes, já veio em outra festa, já vi a senhora aqui. Mas chegando hoje, uma sexta-feira, encontrar essa Serra do Ramalho lotada. E hoje, né, já na verdade, é sábado, aniversário de Serra do Ramalho. 37 anos, né, de emancipação e a 35ª vaquejada.
1: Olha, chegar à Serra do Ramalho é sempre um motivo de muita alegria, reencontrar os amigos, chegar, encontrar o prefeito Lica, a nossa primeira dama Priscila, os nossos vereadores. Eu já venho há 5 anos como executivo na vaquejada de Serra do Ramalho. E a gente vê que cada ano é melhor, cada ano se supera. O parque está lindíssimo. Eu não conheço um parque tão bonito quanto esse. Você chega, já tem aquela sanfona ali na entrada. Eu nunca fui em uma festa nessa Bahia inteira que tenha um palco tão bonito como esse. Então a gente vê a prefeitura, o compromisso do prefeito de Lica com a população, o seu município, o zelo. Quem faz uma festa bonita como essa, quem faz uma festa organizada como essa, mostra que cuida bem da sua cidade. Como faz o parque, faz o calçamento no bairro, faz, chega numa agrovila, cuida no posto de saúde. A gente vê o zelo do prefeito Lica. E aqui com toda a sua equipe, aqui uma referência especial à primeira-dama Priscila, que fica à frente dessa decoração, desse trabalho aqui no parque. E a gente vê o município ontem, Dia dos Namorados. Então lotado, gente, muito casal apaixonado, tudo muito gostoso, tudo muito bonito. Já passou da meia-noite, então hoje é aniversário da cidade, 37 anos de emancipação política. Uma cidade que tem mais de 40 agrovilas e que povoados. 19 agrovilas
2: e 18 povoados. Eu não enxergo, Lica. Tô sem óculos. 19 agrovilas e 28 povoados. Então é como se fosse 28 cidades, mais 19 cidades, mas é sério. Então a gente vê o zelo, vê o trabalho, vê o compromisso. E hoje, dia de aniversário, ontem nós estivemos com o governador Jerônimo Rodrigues em Salvador, um compromisso que o governador fez com o prefeito Lica, que as obras chegaram. O Lica fez o projeto, o governador autorizou, o Lica pediu, o governador autorizou, Lica chancelou e agora nós vamos executar. A Prefeitura Municipal vai executar a reforma do Hospital Municipal, como foi feito o projeto pelo prefeito Lica. Prefeito Lica, que sabe onde vai mexer naquela parede, onde vai melhorar. Nós vamos ter calçamento na Agrovila 11. Um abraço aqui ao nosso querido presidente da Câmara, nosso vereador Véio da 11. Nós temos aqui a vereadora Jô da 5. Então, nós temos unidade básica de saúde. Nós temos mais diversos calçamentos. Foram várias consultórios odontológicos que nós levamos para os postos de saúde. Então, muita coisa tem chegado. E muita coisa, nós temos mais escolas ainda que vão sair, são 3 escolas, muito mais projetos, a nossa secretária de educação aqui, Luciana. Então, mostra que essa gestão de Lica e Haroldo, mandar um abraço aí para nosso querido Haroldo, que é uma gestão que honra o voto que recebeu, porque Serra do Ramalho é do povo de Serra do Ramalho. O prefeito de Serra do Ramalho foi eleito aqui em Serra do Ramalho. A gente não pode permitir que prefeitos de outras cidades venham se achar que é dono e dar palpite no trabalho de Serra do Ramalho. O prefeito é eleito para cuidar da sua cidade. Então, prefeitos de outra cidade querendo vir para cá para pongar, para falar que trouxe obra para cá, se ele não consegue levar a obra para o município dele, como é que ele vai trazer a obra aqui para o município de Serra do Ramalho? Mas é agradecer o vereador Jerônimo, deixar um abraço aí para meu querido Lio Roriz e todo o time da Sucesso FM, Vamos festar agora, vamos comemorar. Tá chegando aí a Rede Ouro, que o cantor, eu soube hoje, que é filho daqui.
0: Filho de Serra do Ramalho.
2: Filho de Serra do Ramalho. Então, uma festa linda e parabéns.
0: É. Deputada, como a senhora citou, o prefeito Lica, quero parabenizar o senhor. A gente conversava aqui mais cedo, né? O parque, a gente falava assim, pode ter uma vaquejada melhor, mas o parque mais bonito do Brasil é Serra do Ramalho. Tá muito linda. Aproveitar que a senhora citou ele bastante, né? E falar aqui um pouquinho. Prefeito, boa noite. É o senhor, hoje no aniversário de Serra do Ramalho, e deu um presente antecipado para Serra do Ramalho, trazendo ali o calçamento na Agrovilha 11, a praça, né? Acredito que a praça vai ser construída na Agrovilha 14, o UBS aqui na sede, certo. E a reforma do hospital tão esperada pela população.
3: É isso aí, primeiramente agradecer a Deus mais uma vez a oportunidade de estar representando Serra, né? Agradecer a deputada por ter nos acolhido, ao governador Jerônimo por atender ao anseio e ao pedido do povo de Serra do Ramalho. A reforma do hospital é algo que a gente tem sonhado há muitos anos, por ser uma obra bastante, vamos dizer assim, um valor elevado, a gente não teve condições de fazer por conta própria, mas ele nos abençoou com essa reforma do hospital, que vai ficar magnífico, com unidade básica de saúde no bairro, aqui do lado aqui, do bloquete aqui,
0: Santo Eulália ali,
3: Santo Eulália, no antigo hospital, diversos calçamentos, e tem mais, vou deixar que ele mesmo próprio possa anunciar juntamente com a nossa deputada.
0: Estou com a bolsa cheia, né?
3: Estamos com a bolsa cheia, e assim, só tenho a agradecer a Deus, a deputada, ao governador, e a gente não pode esquecer nunca do povo de Serra do Ramalho que nos acolhe, representar pelo nosso legislativo, presidente da Câmara Véi, nosso secretário. Eu falo para todo mundo, sem demagogia alguma, a cada um filho de Serra do Ramalho que faz parte da nossa equipe, que tem lutado, como vocês mesmos acompanhou, para que nós pudéssemos entregar uma festa bacana como essa. Quero aqui saudar e cumprimentar meu amigo, colega, né, ex-prefeito da cidade de Cocos, doutor Marcelo Emerenciano, que está aí na jornada também, como pré-candidato a deputado federal. Peço que Deus abençoe o senhor, doutor Marcelo. Né, o senhor sabe que a gente tem um carinho especial um pelo outro. É uma pessoa que eu me inspiro e que Deus nos abençoe. A nossa loura não precisamos falar muito. Ela é uma pessoa magnífica, que não só homens e mulheres se espelha na força, na coragem que ela tem, né, e o carinho que ela tem pelas pessoas que acolhem ela. Ela é uma pessoa que tem representado muito Serra do Ramalho. Espero a Deus que a gente consiga representar ela da maneira que ela merece, que o governador também merece, para que possamos fazer dessa cidade cada dia melhor. Sei que precisa ser feito muito mais, só que nós estamos aí. Como ela mesmo disse, acredito que agora nós iremos conseguir galgar muito mais coisa para Serra do Ramalho e conseguir fazer festas como essa, porque Serra do Ramalho merece. Quero aproveitar aí também e agradecer aos visitantes do ciclo vizinho, o pessoal lapense, riachense, Sítio do Mato aqui, que se faz presença, e a todos os nossos colegas políticos também que vêm prestigiar os nossos eventos, e ao povo que vem de fora, dos outros estados. Que Deus abençoe a vocês, que tenhamos uma festa tranquila, bacana. Quero aqui aproveitar e mandar um abraço para o nosso vice-prefeito, Zé Haroldo Muniz, dona Rizomar, nossa vice-primeira-dama. Agradecer minha esposa também, que juntamente com o pessoal da cultura, da obra, da infra, da assistência, enfim, todos se debruçaram para poder fazer essa entrega maravilhosa ao povo de Serra do Ramalho. Eu não me canso de dizer que eu acho que é para isso que nós viemos em Serra do Ramalho, para fazer gestão para o povo. O trabalho do político é servir, fazer para o povo. É tanto que eu tenho falado que eu tô com 4 anos que eu nunca, praticamente eu nunca curti uma festa. Nós estamos trabalhando para servir para o povo. Nós teremos a oportunidade de vir nas festas organizadas por outro parceiro que, a Deus querer, irá entrar em Serra do Ramalho. Mas enquanto nós for gestão, nós temos que trabalhar para o povo e ficar preocupado se está tudo nos conformes, se está de acordo, se está bonito, se está organizado, para que a população se sinta abraçada. Para que o filho de Serra do Ramalho se sinta orgulhoso em convidar os filhos de fora para poder passar uma festa de Serra do Ramalho aqui, nesse Parque Joaquim Machado, que nós tanto amamos. Um abraço, que Deus abençoe a todos. Passar para a nossa deputada.
0: Deputada, em nome do Grupo Roriz Comunicação, agradeço a senhora por ter vindo aqui falar conosco. Esse carinho, essa atenção especial que a senhora tem conosco. Sempre que vem aqui em Serra do Ramalho, está na Sucesso FM falando conosco. Muito obrigado. Agradecer a presença de todos vocês também. Em nome ali do presidente da Câmara, velho da 11, né? Agradecer a todos e muito obrigado.
2: Deixo meu abraço a todos vocês da Sucesso FM, a todo o povo de Serra do Ramalho, que Deus continue abençoando esse município, que essa vaquejada termine em paz, que a gente possa voltar para casa amanhã, retornar aqui, sempre curtindo essa festa, com paz, com coração cheio de amor, porque essa festa foi preparada com muito amor, com muito carinho, pelo município para receber todo esse povo. Um abraço e tudo de bom.
0: Muito obrigado, deputada. 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

0: 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Você aí, ouvinte, que estava nos acompanhando agora há pouco, a gente entrevistou aqui a deputada estadual Ivana Bastos, ela que é presidente da ALBA, tava aqui também o prefeito do município, Lica, o presidente da Câmara, velho da Onça, e tinha mais outras pessoas acompanhando, mas a gente vai falar agora do show, né, Larissa Hanna? Vou chamar ela aqui, que já deu uma volta aí. Larissa, boa noite pra você mais uma vez, e quem tá se apresentando agora?
1: Boa noite, Josemar, boa noite a todos. Gente, agora o nosso querido Buscapé, Filho da Terra, né, que tá animando a galera com um show incrível, pirotécnico, super especial, e ele levanta a galera que levanta mesmo. E agora, depois desse forró todo, estamos aguardando também a próxima atração, que é uma das mais aguardadas, eu e Cassimaia, demos um rolê aí, e a galera tá pedindo muito Tarcísio.
0: Tá pedindo muito Tarcísio, né? É isso aí, eu vou falar também aqui com o Isaac Santos, né? Pra gente fazer o encerramento da nossa transmissão. A transmissão hoje que se iniciou pela hora das 9 horas da manhã. A gente teve muita informação, né, Isaac?
2: É isso aí, José Marida. Durante todo o dia, a equipe, não é nós, tivemos aí durante o dia aqui no parque, trazendo muitas informações. E amanhã não vai ser diferente, né? A equipe completa com o nosso diretor, o Fábio Silva. Estaremos aqui novamente trazendo tudo o que está acontecendo na 35ª vaquejada de Serra do Ramalho.
0: É, nosso diretor Fábio Silva aí, que é muito generoso, né? Ele coloca a gente para trabalhar assim. E fala, rapaz, vocês podem fazer, né? Que eu aprovo. O Fábio é diferenciado, né? Ele dá oportunidade para aquelas pessoas que querem trabalhar.
2: Pois é, dá aquela tranquilidade pra gente poder trabalhar, fazer o nosso trabalho sem perturbação, né? Muito bom. Então, Fábio Silva hoje precisou se ausentar agora à noite, né? Foi descansar, que amanhã esteja de volta com a gente aí 100% recuperado e daquele jeitinho, tudo ok, pra gente fazer aquela transmissão bacana.
0: Ele dá aquela tranquilidade, muito aprendizado também, né, Isaac? A gente aprende muito com ele, faz aqui pra gente aí, legal demais. Mas tá chegando ao fim nossa transmissão hoje, nós vamos encerrar a transmissão por aqui e até amanhã a gente volta, né, Isaac?
2: É isso aí. Então, pra você que esteve ligadinho com a gente aí durante todo o dia, a gente deseja um resto de noite, né? Se tiver curtindo a festa, um resto de festa. Se tiver em casa, um resto de noite tranquila e a gente volta amanhã.
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1: Que delícia, que
0: hora. Olha a hora, cara. Pontualmente 2 da manhã.
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1: Confira a hora certa que tá tudo igual, hein? 3:03.
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tudo que vocês fazem por nós, por nossa carreira. Que Jesus Cristo esteja no coração de cada um de vocês.

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1: Confira a hora certa, 3:32.
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1: A gente segue juntos aqui na sua madrugada. Agora são 4:03.
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1: 4:33, um bom dia pra você.
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1: Confira a hora certa, agora pontualmente 5 da manhã, hora de acordar.
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0: bom dia pra você, 5h32.
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2: Agora são 6 da manhã e 1 minuto, bom dia pra você.
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1: 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Fiquem com Deus.
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1: Olá, meus irmãos. Olá, minhas irmãs. Está entrando no ar o programa O Imperador dos Orixás. Agora, se você é uma pessoa que tem escutado o meu programa, o programa O Imperador dos Orixás, e ainda não veio falar comigo, aqui no meu gabinete, aqui no Império dos Orixás, que está montado aqui na sua região, é onde que eu estou atendendo, não perca tempo. Perca não, irmão. Não perca não, irmão. Venha logo falar comigo. Venha logo. Venha me procurar. Venha falar comigo. Venha me relatar o seu problema. Venha me dizer o porquê que a sua vida não está indo para frente. Eu estou aqui pronto para dizer para você o porquê que a tua vida anda destruída, anda de cabeça para baixo. Se você escuta o programa, ainda não criou coragem, crie coragem e venha falar comigo que eu estou pronto para resolver o seu problema. Se você tem uma doença misteriosa, já gastou o que tem, o que não tem, a sua casa parece mais uma farmácia de tanto medicamento, muitas das vezes tem mais remédio dentro da sua casa do que a própria alimentação, venha falar comigo. Venha falar comigo se você é uma pessoa que anda depressiva, perturbada, se você tem um parente no vício do álcool, no vício da bebedeira, um filho doente, um filho beberrão, que quando bebe fica brabo, fica ignorante, bruto, brigão, ou muitas das vezes também quando bebe fica manso, quieto, no lugar, você me entendeu? Mas que você tá vendo se acabar, você tá vendo ele dar uma cirrose, dar uma pancreatite, você me compreendeu? Se acabar com uma gastrite, com uma úlcera, você tá vendo que a bebida tá fazendo ele ficar daquele jeito que você olha pra cara com todas as desculpas, você olha pra cara do seu filho, da sua filha, ou daquele amigo, daquele parente, daquele sobrinho, daquele esposo, daquela esposa, você olha pra cara dele, pro corpo dele, você fala, meu Deus, meu filho era tão bonito, meu filho era um homem corado, tão sadio, forte, a minha filha era uma mulher tão bonita, o meu esposo era um homem tão bonito, a minha mulher era uma mulher tão bonita, e olha a situação que ele tá, já tá com um semblante todo, como se fala, como as pessoas dizem, tá com um semblante de beberrão, de pé inchado, como fala, o pessoal diz, entendeu? Já não banha mais, já anda fedendo, você me compreendeu? Venha falar comigo. Não precisa trazer ela, não. Não precisa trazer essa pessoa. Basta você me trazer um par de roupa dela, ou então uma fotografia dessa pessoa, e através do nome dela aqui, nós vamos olhar se essa bebida é uma bebida que ela tá bebendo normal, se é uma bebida que foi colocada. Venha falar comigo, que muitas das vezes, amigo, tem pessoas que vivia bem, tinha um relacionamento bem, aí ele se separa, ela se separa, entra no mundo da bebida, das drogas, se acaba, eu tô aqui pronto para resolver. Eu falo assim porque tem várias famílias se destruindo por causa do vício das drogas, por causa do vício das químicas, por causa do vício da bebida, você entendeu? E se você tá se destruindo por causa de um desses vícios, sua família tá sendo destruída, você é aquela mãe que o seu filho sai e você não consegue dormir enquanto ele não chega
3: preocupado, você tá vendo seu filho, a sua filha andando com maus amizades, você não consegue tirar daquela mão a amizade, você fala, você dá conselho, e quanto mais você fala com seu filho, com a sua filha, com aquele parente, você vai falar, ele diz que você é um velho bobo, que você é uma velha boba, que você é chato, que deixa ele, que ele tem que cuidar da vida dele, que não se preocupa, e você não consegue, venha falar comigo, a gente resolve esse seu problema. A gente acaba com esse problema. Venha falar comigo, manhinha. Venha falar comigo, paiinho. Venha cá, meu irmão, falar comigo que eu tô pronto para resolver o seu problema. Eu sou o imperador dos orixás. Estou preparado espiritualmente para resolver qualquer demanda. Eu estou pronto. Faço e desfaço qualquer tipo de trabalho espiritual, se for necessário. Aqui você vai vir falar comigo, vai me relatar o seu problema. Eu vou lhe dizer onde está o embaraço da sua vida. Vou jogar os búzios, vou jogar as cartas de tarô. Vamos abrir, você vai enxergar o seu mal. Você me entendeu? Agora, venha falar comigo, você que está me escutando agora. Eu estou atendendo aqui, ó. Inclusive agora eu estou te aguardando. Eu estou aqui, ó, dentro da cidade. Eu estou aqui agora. Eu estou aqui sentado aqui na frente. Você me compreendeu? Eu estou aqui sentado, aguardando você. Você pode vir. 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Aquelas pessoas que têm agenda marcada comigo, a consulta marcada, às vezes, você que tá me ouvindo, você chegou lá, você tá esperando para ser atendido, aquela pessoa chegou, passei ela na sua frente, é porque ela tava com uma consulta agendada. Então eu espero que você me entenda, tá certo? 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Agora, por mais complicado que seja o seu problema, eu estou pronto para resolver. Você é comerciante, tua loja não tá vendendo, quer abrir as portas? Venha falar comigo. Você é plantador na região, você me compreendeu? Planta, mas tá tendo prejuízo, você entendeu? Venha falar comigo. Os insetos tá matando sua agricultura, venha falar comigo. Tem um animal morrendo no teu pasto, você me compreendeu? Picado por uma cobra, por alguma coisa, venha falar comigo. Tem um problema? Eu vou na sua fazenda, eu vou na sua terra, eu vou na sua chácara, eu vou na sua casa também. Você pode me ligar, que eu vou também, viu? Eu vou dentro da sua casa, vou nas suas terras, se for preciso, eu vou, você me compreendeu? E resolvo, e tiro e te mostro o que tem lá dentro também, viu? Você tem um parente, uma pessoa, ele tá enfermo, mas não dá pra trazer, não dá pra trazer ele até a mim, muitas das vezes. Traga uma roupa dele, não dá pra trazer uma roupa, preciso de ver ele, eu vou até as suas terras, eu vou até a sua casa também, viu? Eu vou até a sua casa, eu me desloco aqui do meu gabinete e vou até a sua casa, certo? Eu tô aqui pronto para resolver o seu problema. Agora venha falar comigo. Agora só te peço uma coisa, meu irmão e minha irmã. Quando vim falar comigo, não vem aqui achando que eu vou adivinhar a sua vida, certo? Eu não sou adivinhão, quero deixar bem claro. Eu não sou adivinhão, eu sou médium, eu sou espírita, é diferente. Aqui você vai chegar, vai me contar o seu problema, vai me dizer o que você quer resolver, e aqui eu vou lhe falar o que é preciso de você fazer para resolver o seu problema. Se o seu problema for um problema amoroso, sentimental, eu tô aqui pronto para resolver. Se for um problema de inveja, eu vou tirar, eu vou quebrar todos os mal, todas as correntes negativa que esteja amarrando, acorretando a sua vida espiritual. Você é daquele que deita para dormir, não dorme, dentro de casa é brigas e discussão, já não tem mais um prazer sexual com a tua esposa, já não tem mais um desejo de homem para sua mulher, já não tem mais um desejo de mulher para teu homem, você me compreendeu? Ele te encosta, você sente agonia, ela te encosta, você sente agonia, tá querendo se separar, sua vida tá de cabeça para baixo, venha falar comigo. Antes de fazer alguma besteira, venha falar comigo, porque seu problema pode ser macumba, pode ser olho grande, pode ser inveja, alguém fizer algum mal pra você. Eu digo inveja porque tem pessoas que, quando eu falo aqui, às vezes ele não acredita. Mas o olho grande era uma praga tão ruim que eu vou te dar um exemplo. Às vezes você é comerciante dentro de uma cidade, você me compreendeu? Como qualquer cidade aqui na região. Vou te dar um exemplo. Vou dar um exemplo pra você que é comerciante. Você é comerciante dentro de um mercado. Vamos botar que você tem um mercado, uma loja. O olho grande é uma praga tão ruim que ele entra dentro daquela loja sua, dentro daquele comércio seu, ele olha e fala: nossa, compadre, nossa, mas tua loja tá lotada, hein? Teu mercado tá farturado, hein? Cheio de mercadoria. Nossa, compadre, sua loja tá vendendo bem, seu mercado tá vendendo bem. Compadre, eu não vou te mentir não, viu? Se o meu mercado ou minha loja tivesse igual a sua, eu não tava passando pelas dificuldades que eu tô passando, não. Parabéns, viu, compadre? Você tá enricando com essa loja, com esse mercado seu. Ele vira as costas e vai embora. Sabe o que acontece com você, comerciante? Sabe o que acontece com você, meu amigo? O seu mercado... É verdade o que eu tô dizendo. Você sabe que é verdade. Sabe que eu tô sendo sincero. O seu mercado, a sua loja que vendia bem... É. Dentro de 10, 15 dias, sua clientela acaba. Sua loja para de vender, vai parando de vender aos pouquinhos. Daí a pouco, você não dá conta de pagar nem os funcionários. Até os funcionários você tem que mandar embora. Daí a pouco, você está trabalhando para pagar a conta. E mal tá dando conta de pagar a conta. Daí a pouco, tua loja fecha, teu comércio fecha, teu mercado fecha. Sabe o que é isso? A força daquela pessoa, do olho grande que entrou dentro do seu mercado e disse que a tua loja estava vendendo bem, que teu mercado estava vendendo bem, que a tua loja estava lotada, estava farturenta e que a dele estava vazia. E que se ele vendesse do jeito que você vende, ele estava bem, não estava endividado. Ele te desejou mal. O olho grande funciona assim. Agora diz pra mim que é mentira. Fala pra mim que é mentira, companheiro. É verdade. E se você é uma pessoa que tem passado por isso, por essas dificuldades, o olho grande tem entrado dentro do que é teu, dentro da sua casa, dentro do teu comércio, na sua vida, porque o olho grande ele funciona tudo quanto é jeito, não é só na sua loja, não é só no seu comércio, não é só nas suas terras, não é só na sua casa, é de tudo quanto é maneira. Se você tem passado por isso, venha falar comigo, vem agora. 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O primeiro a chegar é o primeiro a falar comigo, o segundo é o segundo. Eu vou atendendo por ordem de chegada, você me entendeu? 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Chegou pro segundo, é o segundo. Não interessa se você é o mais pobre ou o mais rico da cidade, certo? 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Assim por em diante. E espero que as outras pessoas tenham compreensão. Agora, tem um problema sentimental, sua vida não tá dando certo, nada que você tá fazendo tá dando certo. Venha falar comigo agora, eu tô aqui te aguardando. Tudo que é teu tá indo de águas abaixo, tá amarrado, tua vida tá de cabeça pra baixo, tá sofrendo, tá doente. Vem agora falar comigo aqui no hotel aonde eu tô atendendo, certo? Tá chegando o horário das orações, tá chegando o final do programa, mas não acaba o programa, ele ainda continua, certo? Então, se você tem uma doença, um problema de insônia, uma depressão, uma dor pelo corpo, vá na sua geladeira agora, pega um copo com água, pegue um copo com água, coloca ao lado do seu rádio, ou pega uma garrafa d'água, coloca ao lado do seu rádio. Quando terminar esta oração, você pega essa água, beba essa água, ou lave aquela localidade que você está com aquela dor, com aquela enfermidade, que eu te garanto que você vai ficar curado em nome de Deus, porque vamos orar e abençoar esta água e ungir esta água na graça de Deus. Vamos orar comigo agora, e quando terminar de orar, certo? Meu irmão, minha irmã, aleluias, pega esta água e beba em nome de Deus para que você possa ficar curado. Vamos orar comigo agora neste momento, comigo, o Imperador dos Orixás, Padrinho José.
4: Salmo 96. Oração poderosa para acabar com as brigas na família e ter paz. Cantem ao Senhor um novo cântico. Cantem ao Senhor todos os habitantes da terra. Cantem ao Senhor, bendigam o seu nome, cada dia proclamem a sua salvação. Anunciem a sua glória entre as nações, seus feitos maravilhosos entre todos os povos. Porque o Senhor é grande e digno de todo louvor, mais temível do que todos os deuses. Todos os deuses das nações não passam de ídolos, mas o Senhor fez os céus. Majestade e esplendor estão diante dele, poder e dignidade no seu santuário. Deem ao Senhor, ó famílias das nações, deem ao Senhor glória e força. Deem ao Senhor a glória devida ao seu nome, e entrem nos seus átrios trazendo ofertas. Adorem ao Senhor no esplendor da sua santidade. Tremam diante dele todos os habitantes da terra. Digam entre as nações: o Senhor reina. Por isso firme está o mundo, e não se abalará, e ele julgará os povos com justiça. Regozijem-se os céus e exulte a terra. Ressoe o mar e tudo o que nele existe. Regozijem-se os campos e tudo o que neles há. Cantem de alegria todas as árvores da floresta. Cantem diante do Senhor, porque ele vem, vem julgar a terra. Julgará o mundo com justiça e os povos com a sua fidelidade.
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7: A partir de agora, no programa A Carta do Ouvinte. A carta que foi enviada ao programa O Imperador dos Orixás. Ouça atentamente o que diz a carta. Olá, quem nos escreve hoje é o Pedro Canceriano Enrustido. Imperador dos Orixás, bom dia. Preciso de sua ajuda, Imperador. Eu namoro um rapaz e ele não sabe que eu sou travesti. Eu sou alto, tenho longos cabelos negros e cuido muito bem do meu corpo. Pareço até uma mulher, só que eu sou homem. Me apaixonei por esse rapaz pisciano e começamos a namorar. Mas ele nem imagina que eu sou homem, Imperador dos Orixás. Portanto, me ajude. Acho que ele é o amor da minha vida e eu não quero nem pensar em perdê-lo. Assinado Pedro, um canceriano enrostido. A resposta amiga do Imperador dos Orixás da Carta do Ouvinte. Ouça atentamente o que o Imperador respondeu ao jogar os seus búzios. Olha, meu caro amigo ou amiga Pedro, vai ser complicado manter o relacionamento, pois você não conseguirá esconder a verdade por muito tempo. Mais dias, menos dias, você será desmascarado. Então, talvez seja melhor abrir o jogo logo, antes que ele descubra por outras pessoas. Se é que existe alguma mínima chance de não perdê-lo, acredito eu que seja contando a verdade. Mas acho muito difícil ele continuar, a não ser que ele também seja do ramo e esteja escondendo o jogo também. Entre câncer e peixes, sempre existe muita harmonia. Mas no seu caso, existem outros fatores que podem estragar tudo, você concorda? A sua cartinha, eu estou colocando em minha corrente de fé, em minha corrente de proteção espiritual. Boa sorte. 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
2: Olá, bom dia, 7 horas.
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0: Agora são 7:31. Bom dia pra você.
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0: horas e um minuto.
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0: Olá, você ouvinte da Sucesso FM, você também que acompanha a Sucesso através das redes sociais. Eu estou aqui com a Samile Silva, ela que é coordenadora do PET. O PET é um programa que faz parte da assistência social. Camille, boa tarde. Como, o que significa primeiro, né, o PET? O que é o PET?
1: O PET, né, é o Programa de Erradicação do Trabalho Infantil, né, e a gente vem aí trabalhando com as crianças, ensinando, né, o que é o trabalho infantil, para eles terem a ciência do que é, botando também conscientização dos pais, né, para que eles compreendam o que é realmente o trabalho infantil e o quanto é prejudicial.
0: Agora, uma curiosidade particular, a sigla PET significa o quê?
1: Programa de Erradicação do Trabalho Infantil.
0: Aí, hoje está acontecendo aqui o primeiro desafio de pênalti infantil, não é isso? Sim. Como se deu a ideia de trazer aqui para a Serra do Amalho essa disputa para a criançada?
1: Como todos os anos, né, a gente tem a vaquejada de pneus. Esse ano, devido à Copa, a gente pensou em inovar e colocar o primeiro torneio de pênaltis, né, para abranger a todo mundo. Tem aquele que gosta da vaquejada, tem aquele que gosta do futebol. Então hoje a gente está aqui, né, para fazer esse torneio de pênaltis.
0: As informações que a gente tem é que é um torneio 100% grátis à inscrição e tem premiação, não é isso?
1: Com certeza. Temos premiação, gente. O primeiro lugar é uma chuteira, um meião, uma caneleira. Temos medalha, temos troféu. O segundo lugar, temos chuteira também e temos a categoria feminina, né? Temos também a categoria feminina, só uma, né? É de 10 a 15. E a categoria masculina são 3, que é de 10 a 11, de 12 a 13 e 14 a 15.
0: O programa PET inclui crianças, adolescentes e jovens ou apenas crianças e adolescentes?
1: É crianças e adolescentes, né?
0: Pronto. Falei aqui com a Samile Silva, ela que é coordenadora do PET, um programa que faz parte da assistência social aqui de Serra do Amalho. Terá sucesso, está ligado na Vaquejada 2026.
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1: Oi, eu sou Luana de Oliveira, chegando com o nosso horóscopo. Já aumenta aí o volume do seu rádio. Áries, Touro e Gêmeos.
0: Áries.
1: Ariano, as pessoas focam e não sabem o que dizem, mas continua em frente como se a fofoca fosse uma atividade inofensiva. Não é inofensiva, porque cria uma rede de intrigas que cedo ou tarde acaba atrapalhando bastante. A cor pra hoje é o creme.
0: Touro.
1: Oi, Touro. Quando as visões produzem entusiasmo suficiente para motivar ações concretas, então elas são válidas e auspiciosas. Porém, quando sua alma se conforma com o regozijo próprio das visões e não faz nada de concreto, a história é outra. A cor pra hoje é o roxo.
0: Gêmeos.
1: Oi, Gêmeos. É bom buscar satisfação, porque a vida sem conforto e bem-estar tende a se tornar monótona e desanimadora. Reserve um tempo generoso para desfrutar das

0: estou aqui com o secretário de Assistência Social, Bruno Vanderlei. Estamos falando aqui no stand da Assistência Social montado no Parque de Vaquejada, Joaquim Machado. Bruno, boa tarde.
1: Boa tarde, Isaac. Boa tarde a todos os ouvintes da Rádio César FM. Como você mesmo disse, estamos aqui na 35ª Grande Vaquejada de Serra do Armário. E mais uma vez, a Secretaria Municipal de Assistência Social, juntamente com toda a nossa rede de proteção, se faz presente com a atividade do Projeto PET.
0: Por falar em atividade, está acontecendo aqui agora a disputa, o primeiro desafio de pênalti infantil, né? É, aí do PET, amanhã também a vaquejada de pneus. É, Bruno, fala um pouquinho pra gente aí, em geral, o que a Assistência Social, junto com os seus programas, está trazendo aqui nesta vaquejada de 2026.
1: Isaac, esse ano nós estamos trazendo, né, o desafio infantil de pênalti, como você já mesmo falou. Estamos com diversas crianças aqui nesse exato momento participando, juntamente com o Yuri Esportes, no qual eu deixo aqui minha gratidão a Yuri Renan, um parceiro da Assistência Social do município. Estamos com mais de 50 crianças, né, de 5 a 12 anos, participando dessa atividade, e eu estou muito feliz com o resultado. E amanhã teremos a grande vaquejada de pneu, que já virou tradição, e esse ano com 2 mil em prêmios. Então vai ser uma festa muito linda. Esse projeto é um projeto super importante e necessário, o programa, né, de erradicação do trabalho infantil. Então você que está vendo esse vídeo, você que está ouvindo a rádio, venha para o Parque Vaquejada, venha para a 35ª Vaquejada e venha fazer parte dessa grande emoção.
0: Além da disputa de pênaltis e da vaquejada de pneus, o que o stand da Assistência Social está trazendo para o público aqui na vaquejada?
1: A nossa prioridade, né, é as crianças e adolescentes. Também nós estamos com algumas crianças que são acompanhadas pela nossa secretaria através dos diversos programas que nós temos. Temos pula-pula, temos algodão doce, temos cachorro-quente, lanche, refrigerante, água, pipoca. Vai ter muitas brincadeiras também durante esses dias de vaquejada.
0: Pronto, então vou deixar você convidar a criançada para vir para o estande da Assistência Social aqui.
1: Pronto, então deixa aqui o meu convite a todas as crianças, né, que se fazem, venham fazer presente na nossa vaquejada, chamar o papai, a mamãe, para poder vir prestigiar esse grande evento da vaquejada e passar aqui no estande da Assistência Social.
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1: Olá, de volta na programação. Agora você de Libra, Escorpião e Sagitário.
0: Libra.
1: Oi, Libra. Os acontecimentos se precipitam e por mais que sua alma esteja recheada de dilemas e que isso chame a reflexão, não há muita margem para pensar, só para se atrever a tomar uma atitude decisiva apesar de tudo. A cor para hoje é o salmão.
0: Escorpião.
1: Olá, Escorpião. Seria melhor você não insistir demais para ver seus desejos satisfeitos, especialmente se você encontrar resistência e limitações para isso. Encare isso como um sinal que indica a necessidade de mudar de rumo. A cor para hoje é o vinho.
0: Sagitário.
1: Oi, Sagitário. A força reside em as pessoas se entenderem, mesmo temporariamente, porque somente a força do grupo dará conta das necessidades atuais. Para isso, as pessoas precisam conceder mais e exigir menos. A cor para hoje é o amarelo. Daqui a pouquinho, Capricórnio, Aquário e Peixes.
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2: Vamos pagodear e eu quero ver você cantando com a gente sucessos, hein? Você. Canta comigo.

0: te pagodear agora? Então bora.
1: Quando o coração da gente diz que não dá mais, não adianta se desesperar, gritar, chorar. 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Já tô na pista, hein?

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1: Bom dia, são 9 horas agora, uma excelente manhã pra você. Vamos juntos curtir no melhor da programação.
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0: E continuando a nossa série de entrevista aqui na Vaquejada, você que nos acompanha através da Sucesso FM e das mídias sociais, aqui ao meu lado está Fabinho, Alô Jesus. Fabinho, que tem aí vários projetos sociais, que inclusive é de levar as crianças, né, a aprenderem a correr vaquejada. E amanhã, né, Fabinho, você vai estar aí com as crianças para a corrida de pneu. Conta aí um pouco pra gente como é que vai funcionar essa corrida e como que surgiu essa ideia. Boa tarde.
1: Boa tarde, já tem 5 anos que eu estou aqui em Serra do Ramai, projeto da Escolinha Alô Jesus. A primeira corrida de pneu que eu fiz aqui foi em nome da Escolinha Alô Jesus. Aí veio com parceria com o Bruno, da assistência social. Eu sei que a trajetória está inteirando a sétima corrida de pneu, né? Serra do Ramalho. Incentivando, né, as crianças, né, no esporte, que é um esporte que o cavalo traz muita felicidade para as pessoas.
0: Ô Fabinho, como você falou, o esporte com o cavalo, hoje a gente sabe que muitos tratamentos, as pessoas usam o cavalo ali como no tratamento mesmo, né? Alguns hospitais até usam centros de reabilitações do cavalo. O que representa para esses jovens aqui de Serra do Ramalho o primeiro contato com o cavalo e também ali o primeiro contato, digamos, com as pistas, né? Mesmo que seja com pneu, mas com a pista.
1: Primeiro contato, a gente pega um pneu, bota uma corda, faz uma simulação para eles enrolar com a corda como se fosse o rabo do boi. Aí ali a gente começa a avaliar, vamos para a pista, vamos. Aí começa a montar no cavalo, galopar, pega um boi que não corre muito, corre pouco, aí pega no rabo, vai brincando. E assim vai, assim que forma vaqueiros.
0: E aí, então, no caso, você dá aí todo esse suporte. Pega do início, corrida de pneu, e você já vai dando suporte, primeiro contato com o cavalo, até chegar na pista, correr. E assim, como você deu essa sequência, tem pessoas aqui correndo que passou ali pela corrida de pneu contigo?
1: Tem muitos, a gente não botou para apresentar porque as senhas é cara e o recurso da gente foi pouco esse ano. A gente ainda botou aí para apresentar 7 meninos e 3 meninas aí correndo para a escola em Alô Jesus. E Ladies, né, dando uma força muito grande para a gente aí, divulgando. E a gente conseguiu aí, Marcelo da 7 pagou senha para a gente, nome de Chico Leite. Doutor Walsh, né? Que é WR Fen, né? Pagou senha. O município também deu uma senha pra gente, deu uma senha pra mim no profissional, uma senha pros meninos também da escolinha, pra um, né? Então, assim, Deus é maravilhoso, né, cara?
0: E desses meninos que já correram aí, tem alguém que já tá na disputa, bateu senha?
1: Tem 2 aí com a senha batida e 3 perderam. Teve aproveitamento e a menina vai correr agora, em nome da escolinha.
0: Então, teve um bom aproveitamento, a menina vai correr agora, né? Fabinho, pros pais que tá em casa acompanhando, aquelas pessoas ali que tem um filho pequeno, quer que ele entre aí nesse mundo agro, mundo da vaquejada, não sabe por onde, como é que ele faz para te procurar?
1: Incentiva seus filhos, né, no esporte. Na verdade, meu menino, ele inspira vaquejada, ele inspira o animal, ele gosta de cavalo. Então, assim, é dele, agora eu cobro ele, tem de ir pra escola, tem de voltar, fazer a tarefa, depois montar no cavalo. Pode botar seu filho no cavalo que você nunca vai arrepender, que eu já tenho... Eu assim, chega, emociona, eu me rupio todo. A gente já tem ajudado muitas pessoas com problema de depressão e ajudado, e a pessoa começar a montar no cavalo, melhorar, arrumar família, né? Ter família. Já chegou pessoas aqui no fundo do poço e começar a montar mais nós 3 meses, 4 meses, começar a se cuidar de novo, que tinha esquecido, e hoje tá aí, casada, já tem filho, tudo, né? Então isso, assim, Deus é maravilhoso, né, na vida da gente.
0: Verdade, é uma bênção. Eu gostaria do seguinte, que você fizesse convite agora pro pessoal para vir para a corrida amanhã, fala o horário e aproveitar aqui a audiência da Sucesso, os nossos ouvintes e redes sociais também.
1: Sucesso é a melhor do Brasil, né? Sempre vem divulgando os vídeos da gente, incentivando nós no esporte, porque é uma grande incentivação de vocês também. Não fosse vocês, meus patrocinadores, não tinha Escolinha Alô Jesus, não é isso? Eu quero passar aqui em nome da assistência social, em nome de Fabinho Alô Jesus, em nome da Sucesso também, que amanhã, a partir de 1h30 ali, debaixo daquele pau lá do... Tem uma tenda lá da assistência social, junto com a Escolinha Alô Jesus. A gente vai estar lá esperando todos vocês. Vocês que foi convocado no site, venha que vai chamar. A gente vai ter uma oração depois a gente vai ter uma explicação como é que vai conseguir, como é que é a regra, e a gente vamos tocar. E tem presente, hein? Umas lojas aí tá patrocinando aí também uns presentes, vou levar os presentes lá para vocês. Em nome do X1 também, do meu pequeno, né, Miguel, vai ter um X1 lá, dos dois gagos, hein? Vamos tá lá.
0: Tá certo, Fabinho, muito obrigado. E aqui, José Malareda, tá na sucesso, tá na vaquejada, tá na vaquejada, tá na sucesso.
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0: muito obrigado.
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0: Alô, você ligado na Sucesso FM. Eu estou aqui com a Edilene. Ela que veio aqui com seu esposo. Ela é mulher de vaqueiro. Edilene, boa noite.
1: Boa noite. Tudo bom?
0: Tudo bem. Para começar, uma pergunta. Como é que é a vida ser esposa de mulher de vaqueiro?
1: Assim, ao mesmo tempo é animador, é divertido, porque a gente acompanha os vaquejados, viaja pela região aqui. E assim, é toda uma adrenalina, né? A gente sai de casa, nós moramos em São Félix. Então a gente todo ano participa da vaqueria de Serra do Ramalho. A gente não perde nenhuma, todo ano a gente tá por aqui.
0: Você está falando aqui que você trabalha no meio da vaquejada, tem uma empresa que vende camisas de vaquejada?
1: Eu gerencio uma loja de material de construção em São Félix, a Bom Jesus Material de Construção, e também represento a E-Santa, que é uma empresa do Ceará, que é uma empresa voltada para o público da vaquejada.
0: Você, como mulher de vaqueiro, né, tem aquela conversa que vaqueiro geralmente é mulherengo. Você acompanha com ciúme ou porque é tranquila, você acha muito tranquilo sair com seu marido, vem em família?
1: Olha, eu não consigo acompanhar sempre devido à minha demanda, que outra, como eu disse, eu gerencio uma loja de material de construção, então é o que exige um pouco do meu tempo. Mas sempre que possível eu consigo acompanhar. Mas ser mulher de vaqueiro não é tão fácil, não.
0: Pois é, eu estive aqui com a Edilene, ela é que está aqui na 35ª Vaquejada Serra do Ramalho, está acompanhando o seu marido que veio para correr. Edilene, deixa um recadinho pro pessoal que vai ouvir a Sucesso FM.
1: Pessoal, não perca, fica ligadinhos aí na Sucesso FM, que tá aí divulgando a vaquejada de Serra do Ramalho.
0: Está na Sucesso? Está ligada na 35ª Vaquejada de Serra do Ramalho.
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1: Opa, começando o horário do almoço agora, 11 horas da manhã. Bom dia e a gente segue juntos aqui na melhor programação do seu rádio.
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0: tá na Sucesso, tá na Vaquejada. E aqui conosco já tá aqui no estúdio 2 da Sucesso FM, a deputada estadual, também presidente da ALBA aqui, Ivana Basso, o prefeito Lica. Tá o doutor Marcelo também, pré-candidato a deputado estadual, deputado federal. Tá aqui o vereador, vai dar 11, a secretária de Educação, Luciana, a primeira-dama, Priscila, né? E estamos aqui com a deputada que vai falar conosco sobre essa festa maravilhosa, né, deputada? Primeiro, boa noite para a senhora. Como que a senhora já visitou aqui várias vezes, já veio em outra festa, já vi a senhora aqui, mas chegando hoje, uma sexta-feira, encontrar essa Serra do Ramalho lotada, e hoje, né, já na verdade é sábado, aniversário de Serra do Ramalho, 37 anos né, de emancipação e a 35ª vaquejada.
1: Olha, chegar à Serra do Ramalho é sempre um motivo de muita alegria, reencontrar os amigos, chegar, encontrar o prefeito Liga, a nossa primeira-dama, Priscila, os nossos vereadores. Eu já venho há 5 anos consecutivo na vaquejada de Serra do Ramalho. E a gente vê que cada ano é melhor, cada ano se supera. O parque está lindíssimo. Eu não conheço um parque tão bonito quanto esse. Você chega e já tem aquela sanfona ali na entrada. Eu nunca fui em uma festa nessa Bahia inteira que tenha um palco tão bonito como esse. Então a gente vê a prefeitura, o compromisso do prefeito de Liga com a população, que são princípios dele. Quem faz uma festa bonita como essa, quem faz uma festa organizada como essa, mostra que cuida bem da sua cidade. Como faz o parque, faz o calçamento no bairro, faz, chega numa agrovila, cuida do posto de saúde. A gente vê o zelo do prefeito de Liga. E aqui com toda a sua equipe aqui, uma referência especial, a primeira-dama, Priscila, que fica à frente dessa decoração, desse trabalho aqui no parque. E a gente vê o município, ontem, Dia dos Namorados. Então, lotado, gente, muito casal, apaixonado, tudo muito gostoso, tudo muito lindo. Já passou da meia-noite. Então, hoje é aniversário da cidade. 37 anos de emancipação política. Uma cidade que tem mais de 40 agrovilas, assim que como há. 19 agrovilas
2: e 18 povoados. Eu não enxergo, Lica. Tô sem óculos. 19 agrovilas e 28 povoados. Então é como se fosse 28 cidades, mais 19 cidades, mas essa aí, então a gente vê o zelo, vê o trabalho, vê o compromisso. E hoje, dia de aniversário, ontem nós estivemos com o governador Jerônimo Rodrigues em Salvador, um compromisso que o governador fez com o prefeito Lica, que as obras chegaram, Lica fez o projeto, o governador autorizou, Lica pediu, o governador autorizou, Lica chancelou e agora nós vamos executar. A prefeitura municipal vai executar a reforma do hospital municipal, como foi feito o projeto pelo prefeito Lica. Prefeito Lica que sabe onde vai mexer naquela parede, onde vai melhorar. Nós vamos ter calçamento na Agrovila 11, um abraço aqui ao nosso querido presidente da Câmara, nosso vereador Véio da 11. Nós temos aqui a vereadora Jô da 5. Então, nós temos unidade básica de saúde, nós temos mais diversos calçamentos, foram várias consultórios odontológicos que nós levamos para os postos de saúde, então muita coisa tem chegado e muita coisa, nós temos mais escolas ainda que vão sair, são 3 escolas, muito mais projetos, a nossa secretária de educação aqui, Luciana, então mostra que essa gestão de Lica e Haroldo, mandar um abraço aí para nosso querido Haroldo, que é uma gestão que honra o voto que recebeu, porque Serra do Ramalho é do povo de Serra do Ramalho. O prefeito de Serra do Ramalho foi eleito aqui em Serra do Ramalho. A gente não pode permitir que prefeitos de outras cidades venham se achar que é dono e dá palpite no trabalho de Serra do Ramalho. O prefeito é eleito para cuidar da sua cidade. Da sua cidade. Então, prefeitos de outra cidade querendo vir para cá para pungar, para falar que trouxe obra para cá, se ele não consegue levar obra para o município dele. Como é que ele vai trazer a obra aqui para o município de Serra do Ramalho? Mas é agradecer, vereador Jerônimo, deixar um abraço aí para o meu querido Lio Roriz e todo o time da Sucesso FM. Vamos festar agora, vamos comemorar. Tá chegando aí a Rede Ouro, que o cantor, eu soube hoje, que é filho daqui.
0: Filho de Serra do Ramalho.
2: Filho de Serra do Ramalho. Então, uma festa linda e parabéns.
0: É. Deputada, como a senhora citou, o prefeito Liga, quero parabenizar o senhor. A gente conversava aqui mais cedo, né, o parque, a gente falava assim, pode ter uma vaquejada melhor, mas o parque mais bonito aqui do Brasil é Serra do Ramalho. Tá muito linda. Aproveitar que a senhora citou ele bastante, né, e falar aqui um pouquinho. Prefeito, boa noite. É o senhor, hoje é aniversário de Serra do Ramalho, e deu um presente antecipado para Serra do Ramalho, trazendo ali o calçamento na Agrovilha 11, a praça, né, acredito que a praça vai ser construída na Agrovilha 14, o BS aqui na sede, certo, e a reforma do hospital tão esperada pela população.
3: É isso aí. Primeiramente, agradecer a Deus mais uma vez a oportunidade de estar representando Serra, né, agradecer a deputada por ter nos acolhido, ao governador Jerônimo por atender ao anseio e ao pedido do povo de Serra do Ramalho. A reforma do hospital é algo que a gente tem sonhado há muitos anos, por ser uma obra bastante, vamos dizer assim, um valor elevado. A gente não teve condições de fazer por conta própria, mas ele nos abençoou com essa reforma do hospital, que vai ficar magnífico, com unidade básica de saúde no bairro, aqui do lado aqui, do bloquete aqui,
0: Santo
3: Eulália, no antigo hospital, diversos calçamentos, e tem mais, vou deixar que ele mesmo próprio possa anunciar juntamente com a nossa deputada.
0: Estou com a bolsa cheia, né?
3: Estamos com a bolsa cheia, e assim, só tenho a agradecer a Deus, a deputada, ao governador, e a gente não pode esquecer nunca do povo de Serra do Ramalho que nos acolhe, representado pelo nosso legislativo, presidente da Câmara Véi, nosso secretário. Eu falo para todo mundo, sem demagogia alguma, a cada um filho de Serra do Ramalho que faz parte da nossa equipe, que tem lutado, como vocês mesmos acompanhou, para que nós pudéssemos entregar uma festa bacana como essa. Quero aqui saudar e cumprimentar meu amigo, colega, né, ex-prefeito da cidade de Corpus, doutor Marcelo Emerenciano, que está aí na jornada também, como pré-candidato a deputado federal. Peço que Deus abençoe o senhor, doutor Marcelo. Né, o senhor sabe que a gente tem um carinho especial um pelo outro. É uma pessoa que eu me inspiro e que Deus nos abençoe. A nossa loura não precisamos falar muito. Ela é uma pessoa magnífica, que não só homens e mulheres se espelha na força, na coragem que ela tem, né, e o carinho que ela tem pelas pessoas que acolhem ela. Ela é uma pessoa que tem representado muito Serra do Ramalho. Espero a Deus que a gente consiga representar ela da maneira que ela merece, que o governador também merece, para que possamos fazer dessa cidade cada dia melhor. Sei que precisa ser feito muito mais, só que nós estamos aí. Como ela mesmo disse, acredito que agora nós iremos conseguir galgar muito mais coisa para Serra do Ramalho e conseguir fazer festas como essa, porque Serra do Ramalho merece. Quero aproveitar aí também e agradecer aos visitantes do ciclo vizinho, o pessoal lapense, riachense, Sítio do Mato aqui, que se faz presença, e a todos os nossos colegas políticos também que vêm prestigiar os nossos eventos, e ao povo que vem de fora, dos outros estados. Que Deus abençoe a vocês, que tenhamos uma festa tranquila, bacana. Quero aqui aproveitar e mandar um abraço para o nosso vice-prefeito Zé Haroldo Muniz, dona Rizomar, nossa vice-primeira-dama. Agradecer minha esposa também, que juntamente com o pessoal da cultura, da obra, da infra, da assistência, enfim, todos se debruçaram para poder fazer essa entrega maravilhosa para o Serra do Ramalho. Eu não me canso de dizer que eu acho que é para isso que nós viemos em Serra do Ramalho, para fazer gestão para o povo. O trabalho do político é servir, fazer para o povo. É tanto que eu tenho falado que eu estou com 4 anos que eu praticamente nunca curti uma festa. Nós estamos trabalhando para servir para o povo. Nós teremos a oportunidade de vir nas festas organizadas por outro parceiro que, a Deus querer, irá entrar em Serra do Ramalho. Mas enquanto nós for gestão, nós temos que trabalhar para o povo e ficar preocupado se está tudo nos conformes, se está de acordo, se está bonito, se está organizado, para que a população se sinta abraçada, para que o filho de Serra do Ramalho se sinta orgulhoso em convidar os filhos de fora para poder passar uma festa de Serra do Ramalho aqui, nesse Parque Joaquim Machado, que nós tanto amamos. Um abraço, que Deus abençoe a todos, passar para a nossa deputada.
0: Deputada, em nome do Grupo Roriz de Comunicação, agradeço a senhora por ter vindo aqui falar conosco, esse carinho, essa atenção especial que a senhora tem conosco, sempre que vem aqui em Serra do Ramalho, lá na Sucesso FM, falando conosco. Muito obrigado, agradecer a presença de todos vocês também, em nome ali do presidente da Câmara, velho da 11, né, agradecer a todos, e muito obrigado.
2: Deixo meu abraço a todos vocês da Sucesso FM, a todo o povo de Serra do Ramalho, que Deus continue abençoando.

0: pelo município para receber todo esse povo. Um abraço e tudo de bom.
1: Muito obrigado, deputado.
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0: também. A gente vai começar com o deputado Sérgio Brito. É, deputado, satisfação ter o senhor aqui no Estúdio da Sucesso, né, mais uma vez, já conversamos com o senhor. É, deputado, veio prestigiar essa nossa festa, né? 35 anos de 35 festas de vaquejada aqui, né? E nós temos 37 anos de Serra do Ramalho, que já é meia-noite, Mário. Já está chegando meia-noite, né? Podemos dizer que hoje é 37 anos de Serra do Ramalho. Satisfação, deputado, receber o senhor nessa data festiva e comemorativa. Boa noite.
1: Ah, boa noite, Josemar. Uma alegria muito grande estar aqui na Rádio Sucesso FM 95.5. É uma alegria estar aqui hoje em Serra do Ramalho, completando agora, exatamente agora, 37 anos. Parabéns, Serra. É um povo maravilhoso que nos recebe com tanto carinho. E aqui também é a 35ª vaquejada, né? Que maravilha. Já vim algumas vezes. É uma festa bonita, uma festa de um povo que brinca, se diverte, em paz, sem briga. E é isso que é importante. Estarmos aqui hoje, juntamente com Denise Menezes, nossa amiga, candidata a deputada estadual, com Eurys Ribeiro, nosso líder, prefeito de Bom Jesus da Lapa. É uma alegria muito grande com o Mário, com o Juca, tudo muito presente aqui, abraçando os amigos em Serra do Ramalho.
0: Como o senhor pode ver, Serra do Ramalho, né, tá bem lotada aí. Serra do Ramalho, a população vem em peso. E Bom Jesus da Lapa, né, prefeito, presente. Bom Jesus da Lapa tá aqui do lado e tá sempre presente. Quero dar boa noite ao senhor também.
2: Opa, boa noite ao nosso querido povo de Serra do Ramalho e ainda sendo os primeiros a parabenizar essa terra maravilhosa, esse nosso pedaço de chão, como nós chamamos. Quem vive aqui tem um carinho muito grande por esse município. Eu quero aproveitar para parabenizar, agradecer o carinho que o povo de Serra do Ramalho sempre teve pela minha pessoa. Para você ter uma ideia, essa é a 22ª vaquejada que eu venho em Serra do Ramalho. Você mostra que tem uma história, né? Eu acho que das versões de vaquejada, fora o povo daqui, do povo de fora, eu acho que o que mais vim foi eu. Eu tenho 25 anos que venho. Gosto de vir aqui. Hoje vou pegar o sol pela mão, os deputados aí mais cedo. Tanto o deputado federal Sérgio Brito, que está aqui, nosso amigo, tem um grande trabalho pelo município. Todas as entradas do eixo IMPA, do eixo da Agrovila 1, Agrovila 3, Agrovila 5, tudo teve a mão de Sérgio Brito. Um deputado que, quando foi secretário, olhou muito para a Serra do Ramalho e que tem um carinho muito grande por aqui, veio hoje aqui prestigiar e abraçar o nosso povo. E a deputada Denise Menezes, que é uma novidade, ela é esposa do nosso querido e deputado Adolfo, que foi presidente da Assembleia e que deixou essa graça maravilhosa, uma deputada que eu tenho certeza que vai fazer um grande trabalho por Serra do Ramalho. E trabalho que não falta para a nossa região. Pessoas que querem trabalhar, que querem construir. Eu quero parabenizar a Prefeitura de Serra do Ramalho. Por mais que a gente seja oposição do prefeito, mas a gente tem que parabenizar uma festa bonita como essa. A festa está bonita, está organizada. Está aqui Mário Filardi, está aqui o nosso grupo

0: nossas lideranças políticas que vieram prestigiar a festa, Juca, que vieram prestigiar essa festa, que é uma festa que tem história em Serra do Ramalho. E a gente fica feliz de chegar aqui e ver o povo, ver a alegria do povo, ver o contentamento do povo de Serra do Ramalho. Aqui é a terra da vaquejada. O povo aqui gosta, né? Eu gosto, eu tenho um carinho muito grande pelo povo de Serra do Ramalho, muito grande mesmo, e uma gratidão muito grande. Nas últimas eleições eu tive 8 mil votos, Sérgio Brito teve mais de 4 mil votos. Então é uma história, e teria que abraçar Sérgio Brito, que está aqui, abraçar a Denise, nossa deputada estadual, Mário Filardi, todo o grupo político, Juca, nossos vereadores, nossas lideranças, que acompanham a nossa comitiva aqui hoje nessa vaquejada.
1: Certo, eu quero dar boa noite para ela, né, que está visitando aqui em Serra do Ramalho, é a primeira vez.
2: Não.

coincidentemente, hoje estamos aqui na Vaquejada, que completa 35 anos, né? E também gostaria de parabenizar os namorados, né? Hoje é dia 13, né? Que já passou um pouco da noite. Mas

pessoas que estão aqui hoje e dizer que é um prazer muito grande, mesmo porque quando a gente chega aqui em Serra, o carinho das pessoas com a gente, um povo acolhedor, isso é muito bom, isso faz com que a gente se sinta parte da cidade, das pessoas, da vida das pessoas.

0: certo, pré-candidata, eu vou chamar aqui também deputado estadual Adolfo Menezes, né, ex-presidente da Câmara Legislativa. O senhor já veio aqui em Serra do Ramalho várias vezes, já conhece, podemos dizer que é de casa, né? Na festa de vaquejada, tem mais, o senhor lembra aí quantas festas o senhor já participou? Boa noite.
1: Olha, na festa, uma boa noite a todos, um prazer falar para essa grande rádio, tenho certeza milhares de pessoas estão nos ouvindo. Na vaquejada é a primeira, mas já vim algumas vezes nesse município, é um município diferente. Eu conheço a Bahia inteira, mas o povo aqui tem uma característica diferente, principalmente politicamente, falando acolhedor, trabalhadores. Então é uma honra muito grande estar aqui ao lado, deputado Sérgio Brito, deputado aqui que tem ajudado muito, não só aqui a Serra, mas toda a região, que é um amigo, irmão desse grande prefeito, dos melhores prefeitos da Bahia, que é o prefeito Eurus Ribeiro. O prefeito Ribeiro, então, aqui com os vereadores, as lideranças, e a gente vai continuar trabalhando. Eu estou saindo da política, né? A Bahia tem conhecimento, eu tive a oportunidade de agradecer a Deus. Deputado por 20 anos, presidi a Assembleia praticamente com unanimidade, eleito 3 vezes com unanimidade, e agora, 15 dias atrás, fui eleito para compor a Corte de Contas dos municípios, Tribunal de Contas. Então, a partir de agora, se Deus permitir, o povo da Bahia, o povo de Serra, com o apoio desses grandes homens aqui, tendo à frente aí Mário, tendo à frente Eurus, Sérgio e tantos amigos aqui, Juca e tantos outros, Denise, minha esposa, que está comigo há tanto tempo, vai dar continuidade, espero, o trabalho. A gente tem a honra de dizer que nós temos trabalhado muito pelos municípios que a gente representa. Então, acredito que esse trabalho vai continuar com a Denise. Tive a oportunidade de ser governador da Bahia também de forma interina por 3 meses. Então, uma vida que eu só tenho de agradecer a Deus. Uma vida aí, não só, claro, de alegrias, que a vida também faz parte de ter tristeza, né, Yuri? Tem buracos no caminho, o asfalto nem sempre está todo liso, até para que a gente aprenda a dar valor a mais. Mas só agradecer a Deus e o povo da Bahia.
0: Certo, deputado, muito obrigado. Muito obrigado, deputado. Deputado Sérgio Brito, eu sei que você está com o tempo aqui com ele, quer curtir a festa, quer ir embora, mas é só um pouquinho, Mário, é rapidinho aqui. A gente viu que essa semana o governador assinou ali várias obras aqui para a Serra do Ramalho. E Serra do Ramalho, quando a gente observa o tamanho que é a Serra do Ramalho, e a gente vê aí 37 anos de Serra do Ramalho, e muitas agrovilas ainda continuam como se fosse rural. Eu gostaria de saber do senhor também, se a senhora quiser responder também depois, se tem planejamento aí a curto ou a longo prazo de trazer mais obras de infraestrutura aqui para o município.
2: Sim, não tenha dúvida. Quando eu tive a oportunidade de ser secretário de infraestrutura do estado da Bahia, no governo Jerônimo Rodrigues, e nessa oportunidade eu consegui fazer algumas realizações, estradas, pavimentação nas agrovilas, energia nas agrovilas, enfim, nós trabalhamos muito como secretário, e eu tive essa oportunidade. Afinal de contas, eu, como bem disse Eurus, eu fui muito bem votado em Serra do Ramalho. Eu só tenho a agradecer. Eu só tenho a agradecer a população de Serra, que me recebe com muito carinho, sempre, às vezes, todas as vezes que eu venho aqui a esse querido município. Lógico que nós queremos continuar esse trabalho, Zé Mar. Continuar esse trabalho de pavimentação, de infraestrutura. Nós assinamos ontem, junto com o governador Jerônimo, mais pavimentações, mais praças, a revitalização do hospital. Enfim, nós estamos trabalhando. Tanto eu quanto Denise, este grupo político. Eurus teve mais de 8 mil votos aqui para deputado estadual. Estava lá ontem, presente, brigando pelas nossas conquistas aqui em Serra do Ramalho. Nós conquistamos juntos. Aqui não é um só. Não é só o deputado Sérgio Brito, nem só Denise Menezes. Aqui é Eurus, é Mário Filardi, é Juca, é os vereadores. Nós estamos trabalhando para o povo de Serra do Ramalho. E vamos continuar. O deputado federal hoje tem uma participação muito grande de emendas parlamentares. Então nós pretendemos continuar colocando recursos aqui, tanto em Bom Jesus da Lapa, como Serra do Ramalho, como Sítio do Mato, em toda essa nossa região aqui, Paratinga, que eu sei que você tem uma audiência muito grande, mandar um beijo lá para a população, os amigos de Paratinga. Então, é uma região que eu gosto, que me acolheu, é a maior região eleitoral do deputado federal Sérgio Brito. Deputado federal Sérgio Brito é o mais votado do meio oeste e do oeste da Bahia, que representa o governo Jerônimo Rodrigues.
0: Certo, deputado, muito obrigado, mas vamos só rapidinho para a Denise. Denise, você chegou nessa festa aqui, a senhora deu para prestar atenção que Serra do Ramalho é a terra também do agro, assim como em outras regiões. O que a senhora, nessa avaliação rápida, acredita que dá para fazer para que Serra do Ramalho chegue a ser uma grande potência, principalmente na bacia leiteira?
3: Olha,

0: seja.
1: Certo, muito obrigado. Eu quero aqui, em nome do Grupo Horizonte de Comunicação, agradecer a presença de vocês, do deputado, da pré-candidata, do deputado também Adolfo Menezes, do prefeito, vice-prefeito, também dos vereadores, Mário Filatica aqui. Muito obrigado, viu, por participar aqui conosco e vir aqui na festa e vir aqui no Stand da Sucesso para falar conosco.
0: Agradecemos a Serra, agradecemos a vocês aqui da Sucesso FM, a todas as lideranças que nos acompanham aqui, os nossos amigos hoje que a gente pode considerar, e a gente só tem que agradecer a Deus, porque

0: como eu falei, curtam a noite aí, né? Com muita saúde, paz e amor no coração, que é isso que todos precisam.
1: Sobre o São Pedro, é isso. Vamos encerrar aqui sobre São Pedro, né? Mas antes, deixa o deputado falar, aqui a gente encerra com ele.
2: Eu queria só agradecer a Rádio Sucesso FM pela essa oportunidade que me deu de me dirigir à população de Serra do Ramalho, de toda a nossa região, que tem um carinho, uma admiração, um respeito muito grande. E eu quero dizer a vocês que vou continuar lutando enquanto Deus me der saúde, me der energia, me der força para poder ajudar a nossa região a se desenvolver, progredir, crescer. É isso que nós queremos, que a nossa população seja beneficiada com saúde, com educação, com estradas, principalmente com infraestrutura, que nós precisamos muito. É uma região rica, é uma região de um povo bom, um povo trabalhador, uma região que tem tudo para explodir na Bahia, explodir, que eu falo num bom sentido, da riqueza e da prosperidade, que é isso que nós queremos como deputado, tanto eu quanto a deputada Denise, e tenho certeza quando esse grande prefeito, que é o melhor prefeito do Brasil, que é Eurico Ribeiro de Bom Jesus da Lapa. Um beijo, Serra do Ramalho, que Deus abençoe todos vocês, vamos curtir essa vaquejada maravilhosa. Parabéns, Serra, 37 anos, jovem, novinha em folha.
1: É, deputado, muito obrigado. Prefeito Eurico Ribeiro, São Pedro está se aproximando, né? Está chegando aí. Eu quero que o senhor, a gente gostaria que o senhor falasse sobre essa festa aí.
3: Mas eu vim aqui convidar o povo para o São Pedro, né? Eu vim curtir a festa de Serra do Ramalho, prestigiar o povo de Serra do Ramalho, esse povo maravilhoso. Olha, eu vou hoje raiar o dia aqui, viu?
1: Olha só, eu fiquei sabendo que lá vai ter mais de 40 horas de forró.
3: Vou raiar o dia, vou tomar todas as cachaças que eu tenho direito hoje.
1: Tá certo.
3: Todas, vou comemorar o aniversário de Serra do Ramalho. Tô aqui, ó, com um copo na mão, tomando. E convidar o povo de Serra. Muita gente de Lapa tá aqui. Lapa tá em peso aqui hoje. E o prefeito

0: que também está com atrações maravilhosas. Vão ser muito bons e o povo, eu sei que tenho certeza que vai lotar todos os dias em Bom Jesus da Lapa.
1: Mais de 40 horas de forró e a Sucesso vai estar lá cobrindo.
0: Com certeza, mais de 40 horas de forró com Pablo, com Vá Calcinha Preta, Ei Freitas, o Guilherme Lulinha, grandes atrações da música nacional que com certeza vai arrebentar o São Pedro e Bom Jesus da Lapa. Promete muito. Viemos aqui abraçar o povo, abraçar esse município que é filho de Bom Jesus da Lapa. Serra do Ramalho é filho de Bom Jesus da Lapa, como Cido do Mato é. E uma boa mãe, que é Bom Jesus da Lapa, sempre abraça o filho e o filho abraça a mãe. Somos um povo amigo, tanto o povo de Serra como o povo de Bom Jesus da Lapa são um povo amigo, os pistoleiros. E tenho certeza que tanto a festa, o povo de Lapa está aqui, como o daqui vai para lá. São cidades irmãs, co-irmãs, cidades que crescem juntos, que desenvolvem juntos. Viva Serra do Ramalho, viva nosso
2: povo. 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
1: Na sua rádio, 12:06.
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0: obrigado.
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0: continuando as nossas entrevistas, que está aqui o Del Carlos, ele que é gerente geral aqui do território do Velho Chico, participando aqui da vaquejada, fazendo o trabalho minucioso, trabalho que ninguém vê, mas para que o andamento da vaquejada, né, senhor Del Carlos, ele saia mais perfeito, ali bem absoluto mesmo. O senhor Cadab junto aqui, fiscalização, qual o trabalho de vocês, vocês podem assim, passar para a população Serra do Ramalho, que às vezes eles veem vocês parados aqui e acham que é de punição, mas é só um trabalho preventivo, né?
1: Exatamente.
0: Boa tarde.
1: Boa tarde, obrigado aí pela atenção, a Sucesso FM. Esse trabalho é contínuo, né? Todo ano a gente vem, estamos aqui na vaquejada de Serra do Ramalho e orientando o produtor, os apaixonados pela vaquejada, pelos equinos, os cuidados que eles devem ter e apresentar os exames. Né? A anemia foi uma doença viral, contagiosa para os equinos. A gente orienta apresentar o exame negativo para anemia e o atestado do veterinário particular, que também é apresentado no momento da entrada dos animais. E a gente sempre orientando, vem conduzindo cada vez mais o nosso trabalho para sanar e tornar distante do nosso território, já que é um território endêmico, uma anemia infecciosa, e a gente tem esse cuidado de orientar o produtor. A gente está muito feliz, parabenizar os organizadores, temos aqui 450 equinos e 580 bovinos nessa vaquejada. Esse ano superou a do ano passado e estamos juntos aí para fazer um papel de parceria e conscientização aos produtores.
0: Esse trabalho que vocês fazem aqui, o cavalo ele só vai correr lá na pista e o boi também, depois que passa pela fiscalização de vocês, né? A testa ali.
1: Exatamente. O que é que a gente pede? A GTA, que é o Guia de Transporte Animal. Essa GTA, ele, para tirar no escritório da DAB, tem que apresentar os exames e o atestado. Então, quando chega aqui, a gente confere, vê, pega os exames, confere a resenha, bate certinho com a descrição do animal, a gente deixa entrar na vaquejada.
0: Esse, como seu, a gente, vocês são, seu é geral aqui do Velho Chico, em outras vaquejadas que está tendo também, vocês fazem todo esse serviço também, né? Como é que faz para que vocês vá solicitar? A primeira pessoa manda um ofício até vocês?
1: Não, como todo ano já tem as datas definidas do circuito deles, de vaquejada, então a gente já sabe qual a vaquejada que vai ter no mês. Aí o produtor do evento procura a DAB e a gente já tem já as informações já no CIDAB, que é nosso sistema já registrado. Aí é só renovar, né? Ele apresenta quem vai ser o RT, que é o responsável técnico pelo evento, que é o médico veterinário, e a gente só atualiza.
0: A gente sabe que a vaquejada é um esporte que não é só o pessoal da região, vem do Brasil todo. Como que é feito esse controle? As outros centros ali em outros estados, ele passa as informações para vocês?
1: Vem animal de fora do estado da Bahia e através da GTA, que é a Guia de Trânsito Animal, a gente tem essa segurança de que o animal venha e esteja apto a entrar.
0: Certo, muito obrigado.
1: Obrigado, meu amigo. Obrigado pela atenção. Sucesso FM, sempre parceiro nosso. Obrigadão, viu?
0: Sim, muito obrigado. E aqui José Marareda para Sucesso FM. 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
1: Agora 13:01.
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Primeiro agradecer a Deus, porque eu acredito que sem Ele nada disso seria possível. Nós estamos falando da maior festa de Serra do Ramalho, da região, e por que não dizer uma das maiores do Brasil, que é a Vaquejada de Serra do Ramalho, que ao longo do tempo vem ganhando aí espaço no cenário nacional. Tanto na valorização da premiação dos vaqueiros, das vaqueiras, quanto na estrutura, quanto nas atrações que oferece para a população de Serra do Ramalho. Eu costumo dizer que sempre que realizo algo como esse, tão grande, a sensação assim, é de eterna gratidão a Deus pela existência. Mas eu diria que nada disso seria possível se não tivesse a equipe imbuída que estava acompanhando, que estava fazendo todo o processo. Aqui eu quero destacar, primeiramente, ao nosso prefeito Eli Carlos, claro, é o nosso líder maior. A primeira-dama Priscila Fernandes, que a todo tempo, todos os dias, logo pela manhã, o primeiro bom dia já vinha acompanhado de como estão as coisas, está precisando de alguma coisa, todo o suporte necessário. E aí vem toda a equipe da cultura, a equipe do meio ambiente,

0: tempo, não vai dar tempo, e as coisas fluíram. Agradecer também ao meu irmão marceneiro, que deixou o serviço lá onde ele está fazendo, uma cidade aqui na região de Jequié, e ele veio para cá nos dar um suporte necessário para que as coisas pudessem sair da forma que saiu. Foram duas semanas intensas para que pudesse dar conta do trabalho, e ele fez isso com muita maestria. Agradecer também de forma toda especial a Dil Artes, que assim que eu cheguei, sentei com Priscila, falei: Priscila, eu preciso de alguém para fazer um projeto, porque é interessante um projeto para você executar, porque a festa tomou uma grande proporção. E aí Priscila falou de Dil, e Dil foi esse cara assim que nos deu essa força muito grande desde a concepção do projeto, né, na execução. Passamos as ideias, mais as ideias dele, para que tudo que vocês estão vendo aqui hoje pudesse acontecer. E é claro, a equipe administrativa da Diretoria de Cultura, né, a Cida Malaquias, pelo empenho no processo da rainha, a qual eu não tive tanto tempo de estar inserido para que tudo pudesse acontecer.
1: Eu vi a estrutura, além da parte de marcenaria, tem serralheria também.
0: A parte de serralheria.
1: Isso. Como é que foi para a idealização daquela sanfona, de uma dimensão, e qual é a metragem, né, daquela sanfona que está na entrada do parque?
0: O cartão postal. Fábio, olhando algumas imagens na internet, a primeira dama já me manda logo de cara: ele é o que você acha de nós fazermos uma sanfona esse ano como portal de entrada? E aí nós vamos para a parte de

0: chegar até aqui.
1: Posso. Além dali, foram criados outros espaços. Espaços que ficaram bonitos. Como é que você denomina cada espaço, tanto dentro do parque de eventos, né? Você já denominou aí parque de eventos, e fora, na parte externa?
0: Fábio, esse ano nós decidimos trazer dois temas, assim como no ano passado. Vaquejada dentro do parque, São João fora do parque. Por que eu digo isso? Seria até uma falta de respeito com a nossa população fazer um investimento tão alto com a temática junina dentro do parque.

esse balanço todo rústico de cordas. E aí nós temos vários cenários, temos lounge, né, com bancos de madeira, e assim vai seguindo. Essa temática capim dos pampas, muito, muito, muito seco. Por quê? Porque a

0: que tudo começou com aquela vila.
1: Vila Junina.
0: A Vila Junina.
1: Com a Vila Junina. Na verdade, os espaços instagramáveis que não tinha. Eu lembro, no primeiro ano,

Colorido com Mandacarus. Esse é o primeiro ano, dentro de 4 dias, nós executamos todo esse processo. Aí no ano seguinte nós assumimos a Secretaria de Cultura, e aí já comecei com a Vila Junina. Aí no ano

0: assim Deus permitir. É, consequentemente, eu também, né, teria esses 2 anos, porque eu, Leandro, né, sinceramente, tô falando na rádio no primeiro momento, é uma coisa assim que eu não penso na vaquejada do ano que vem estar diretor de cultura, né? Eu, assim, eu tenho uma vida e, assim, tem algumas coisas pessoais que eu preciso administrar também, mas é claro que vai ser uma coisa conversada com a primeira dama, mas aqui já de primeira mão, né, não por vida nem por saúde, que Deus vai me conceder vida com saúde, mas eu não sei se eu estarei na próxima edição da Vaquejada Serra do Ramalho. No governo eu estarei, não sei se como diretor municipal de cultura.
1: Agora, não, quer dizer, é você que está no sistema, não vou discutir, mas você saiu da vila para essa dimensão, para uma sanfona com a dimensão dessa. A vaquejada do ano que vem vai ganhar que dimensão agora em termos de ornamentação?
0: É preciso, eu sempre falo, quem vir na sucessão de Nogueira precisa tirar o pé do chão e acelerar o passo. Porque nós temos feito muito, Fábio. Nós temos feito muito, né? É, quando eu e o secretário, nós chegamos, nós tínhamos uma sala, chovia mais dentro do que fora. Né? Uma mini sala ali, uns 5 por 2 por 3. Hoje nós temos mais de 1.200 metros quadrados de área coberta. Né? Uma escola de artes para o município. Como o próprio governador disse, poucas cidades no estado da Bahia ou no Brasil têm a estrutura que nós temos, né? Funcionando a todo vapor. Então é preciso, quem chegar é preciso acelerar o passo.
1: Leandro, nós tivemos carnaval, você organizando, a secretaria, né, com a diretoria, organizou o carnaval. Nós tivemos Expo Serra, que também teve o apoio da secretaria com a diretoria. Vaquejada, né, com a PEC Serra, está ali se apresentando. Eu ainda não vi ainda, mas vou.
0: Apresentando.
1: E hoje, eu diria que é o ápice, depois de toda essa ornamentação, expectativa grande para ver como é que iria ficar da ornamentação, nós teremos hoje mais uma edição da Rainha da Vaquejada de Serra do Ramalho. Que representa para você que é serramalhense, que no próximo sábado, aniversário de emancipação política de Serra do Ramalho, 37 anos. Que representa para você, serramalhense, participar? Você que um dia disse que queria ser diretor de
0: 2018.
1: Isso.
0: E você disse, muito cuidado com as palavras. Com o que você pede. Eu me recordo que eu pedi para Deus um apartamento.

Isso, o Fábio representa para mim, assim, grandiosidade. Ontem eu comentava com a minha equipe da diretoria, que são meninas e meninos guerreiros, valorosos, que me dão todo o suporte, como eu já disse. Eu falei, gente, eu estou, assim, perplexo. O Leandro, de pés descalço, que levava comida pro pai, buscava lenha, trouxinha de lenha na cabeça, que já passei necessidade, não passei, assim, aquela fome gritante, mas já que interrogamos o que iria comer no almoço, muitas vezes não tinha. E hoje eu estou diretor de cultura do município, eu sei do meu papel, da minha importância na gestão do governo Eli Carlos. Tenho feito, dentro da secretaria, claro, com o aval do secretário, isso a todo momento eu friso, agradeço o meu secretário, que

0: de ocupar o cargo que hoje eu ocupo dentro do governo de Lica. E não só ter ocupado o cargo, ter feito a diferença que nunca foi feito dentro do município de Serra do Ramalho. Seu Carlos é prefeito, sempre que eu falo isso, eu falo, seu Carlos, com todo o respeito que eu tenho ao senhor, seu Carlos foi prefeito, o tempo era diferente, né, seu Carlos? Mas a cultura de hoje, Fábio, ela ultrapassa tudo que nós já vivemos dentro de Serra do Ramalho. Não é porque eu estou, mas isso é uma realidade hoje dentro do município. E hoje está realizando essa 25ª edição da Rainha da Vaquejada, para mim, assim, é de grande importância, de grande orgulho e de grande significado para nossa querida Serra do Ramalho.
1: É, agora eu quero aprender, por que essa diferença de tempo da vaquejada para o concurso Rainha da Vaquejada?
0: Então, essa eu vou... Começou a vaquejada, 10 anos depois, Cristina vai e cria, né, seu Carlos? A rainha da vaquejada, a esposa do ex-prefeito Alberto Godoy, o qual Carlos Caraíbas foi vice durante os 2 mandatos e foi o sucessor, né, não do grupo, mas na linha administrativa do município.
1: Foi isso, essa diferença?
0: Isso, desses 10 anos, que criou depois.
1: É, qual a mensagem você deixa para o aniversário de emancipação política?
0: Fábio, lembro que eu trabalhei e dividi a bancada com você em 2018, ali na Sucesso FM. Tive muito orgulho e sempre falo pra Cida, falo pra Roberta, falava sempre pra seu Carlos. Eu tenho um orgulho muito grande de ter trabalhado com você. Você é um cara que tem muito a ensinar, você é um cara preparado pro rádio. Eu não estou falando que você, por exemplo, está preparado pra trocar uma telha. Estou falando no contexto de rádio, pra você ver como eu sou muito...
1: Colocar no barra...
2: Se você disser bem assim, você fica na administração, até aqui para fazer os pagamentos,
0: aí vai funcionar, né, Fábio? Então, vem fazer. Então, Fábio, a minha mensagem é de eterna gratidão à nossa querida Serra do Ramalho, que esses 37 anos de Serra do Ramalho, uma cidade pujante, é uma criança e uma cidade pujante. As cidades adjacentes, por exemplo, Carinhanha, é bisavó, se você for colocar no contexto de idade, de Serra do Ramalho. E Serra do Ramalho está, com todo respeito à nossa querida Chica do PT, uma grande amiga, nossa Serra está anos luz à frente no contexto econômico, no contexto de desenvolvimento, você sabe disso, não é, seu Carlos? É uma cidade pujante. E assim, os próximos prefeitos, eles terão assim desafios gigantes pela frente, porque a saúde precisa avançar.

0: filho matriculado numa escola de balé, ela não quer perder essa escola de balé. E tudo que nós estamos fazendo, Fábio, a Câmara Municipal está dando seu aval. Eles estão aprovando, né, seu Carlos, através de lei, o prefeito sancionando, para que nenhum outro, Fábio, venha tirar aquilo que foi conquistado a duras penas. Então, tudo que nós estamos fazendo, a nossa Serra do Ramalho merece e merece muito mais. Parabéns, né? Possa ser que eu dê uma outra entrevista aí pela frente, mas desde já, assim, que Deus possa abençoar grandemente o nosso povo, essa cidade que é um espelho do Brasil. Hoje nós temos numa rua vários Brasis, né? A minha família veio aqui de Centro Sé, Pilão Arcado, já veio outro meu vizinho que veio do Mato Grosso, tem uma vizinha que já veio do Recife, tem uma outra que já veio, enfim, de várias cidades do Brasil. E Serra do Ramalho é isso, essa cidade de mistura, de povo hospitaleiro e de povo trabalhador.
1: Apesar de ser um ano político, mas como não é política municipal, então não tem tanta complicação. O que é que você pensa? Você já fez o desfile dos Brasis, né? O que é que você pensa para esse ano?

festas religiosas, porque na verdade o 7 de setembro ele é o quê? É uma aula de história. Eu estava aqui, você acompanhou, transmitiu, muitos vereadores, assim, boca aberta, falou: gente, eu estudei isso na minha escola. Eu estudei

0: terra mãe do Brasil.
1: Pronto, então já uma palhinha aí, um spoiler, né, como dizem, né, do 7 de setembro. Agora, até sábado a gente vai, até domingo, né, tem muitas entrevistas, descanso agora só depois da vaquejada.
0: Segunda e terça nós ainda vamos estar na ativa, a equipe vai estar toda em

agricultora, porque é necessário, Fábio. Tá todo mundo cansado, todo mundo exausto. Nós costumávamos sair daqui, nunca saímos antes de 1 da manhã, né? Eu já saí

0: setembro. Depois já vamos para a Praça da Alegria, que é aquela festa linda das crianças, a segunda edição esse ano. E aí nós vamos para o Natal de Luzes.
1: É, você disse que ia ter um evento no final de semana lá na vila.
0: Na Praça da Bíblia.
1: Tá confirmado?
0: Agora vai ter o evento lá no espaço da Escola Honorato.
1: Honorato.
0: Pós-vaquejada, esse descanso, aí já sai o nosso card, que é uma feira literária.
1: Uma feira literária.

0: E olha que eu já me despedi, viu? Três vezes já. Eu sou uma pessoa, assim, muito centrada no contexto financeiro. Esses eventos, eles nascem e eles precisam gerar economia, fazer a economia girar e botar barraquinha para as pessoas irem visitar um evento como esse e ganhar...
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1: Olá, boa tarde. Agora são 13 horas e 30 minutos.
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0: obrigado.
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0: eu quero dizer que eu quero repetir de novo esse bloco.
1: Você gostou, né?
2: Essas músicas aqui é tudo da

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1: Aqui na sua rádio, 14 horas e 3 minutos.
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teclados. Vamos cantar com o coração, porque essa música é a cara de vocês, viu?

0: isso aí, minha gente. O nosso agradecimento todo especial a vocês. A Deus que nos permitiu estar aqui hoje. Obrigada, nação. Fábio, meu filho.
1: Obrigado, gente. Que prazer imenso, que coisa gostosa. Obrigado pelo carinho, nação. Fique com Deus e até a próxima. Elkson. Olá, gente. Obrigado de coração, obrigado pelo carinho, pela energia.

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2: Boa tarde, 15 horas e 1 minuto.
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0: obrigado.
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0: 3:41. Boa tarde à família serramalhense, boa tarde à família brasileira. Nós já estamos começando nesse momento toda a movimentação, a Rádio Sucesso FM, desde a última quarta-feira, quando começou a derrubada de boi. Valeu, boi! A Sucesso FM com a sua equipe, marcando presença no Parque de Vaquejada Joaquim Machado. Hoje nós invertemos, nós vamos agora ao parque, lá no estande do estúdio número 2. Lá está José Mareda, tá também ele, Isaac Santos, ao lado de Cassi Maia. Deixa eu dar o boa tarde, boa tarde pra José Mareda. Cadê o José Maia? São 3:42. Boa tarde, José Mareda.
1: Boa tarde, Fábio. Boa tarde, ouvintes da Sucesso FM.
0: Como é que está o clima nesse momento aí no Parque de Vaquejada? Eu que tive há poucos instantes, nós estivemos a equipe toda, né? Já nos preparativos para começar essa transmissão de agora à tarde. Hoje é dia de seleção brasileira, hoje é dia de Brasil na Copa do Mundo. Já dá para arriscar qual vai ser o placar? Você já pode mandar a sua mensagem. Atenção, hein? Quem acertar o placar hoje, atenção, cadê a Cassi Maia? Cadê a Cassi Maia, José Mareda? Cadê a Cassi Maia?
1: Cassi Maia tá por aqui, Fábio. Tá anotando tudo.
0: Deixa eu dar uma boa tarde pra Cassi Maia. Cassi Maia, hoje é sábado, né? Hoje é sábado. Não tivemos ontem o último sorteio do Pix do Seizão. Então hoje nós vamos fazer com a seleção brasileira. Vai ser o bolão da Sucesso FM na Vaquejada, Senzão, um presente do Nove Mistura, pomada Nove Mistura e Rádio Sucesso FM. É o último sorteio, seria na sexta-feira, seria ontem, né? E deixamos pra hoje, portanto, o bolão da Copa. Você vai dizer qual é o seu placar, só vale um palpite. Né? Qual vai ser o seu placar hoje no primeiro jogo da seleção brasileira válida pela Copa do Mundo? Quem acertar, logicamente, que se mais de uma pessoa acertar, nós vamos fazer o sorteio entre os ganhadores, né? Que os acertadores, na verdade, para um ganhar os R$100 da pomada Nove Mistura e da Rádio Sucesso FM. Boa tarde, Cassi Maia!
1: Ô Fábio, a gente tá recebendo o deputado, acabou de chegar aqui o deputado Adolfo Viana e também o deputado Thiago Corrêa, acabou de chegar aqui na rádio.
0: Então vamos agora, deixa eu atender aí o deputado federal Adolfo Viana, deputado estadual Thiago Corrêa, sejam bem-vindos ao estúdio número 2 da Sucesso FM. Boa tarde, deputado federal Adolfo Viana.
2: Boa tarde, queria nesse momento agradecer a possibilidade de falar para tantos ouvintes. A Sucesso é realmente um grande sucesso. Estou aqui ao lado do meu prefeito Lica, do deputado estadual Thiago Corrêa, de muitos amigos participando dessa festa que é um verdadeiro sucesso.
0: Adolfo,
2: a Vaquejada de Serra do Ramalho já é reconhecida não só na Bahia, mas no Brasil já se fala desse grande evento.
0: Antes de começarmos as perguntas, deixa eu dar uma boa tarde também para o deputado estadual Thiago Corrêa. Seja bem-vindo à maior vaquejada da região, deputado.
3: Boa tarde a todos os ouvintes da Sucesso FM, é 35ª vaquejada de Serra do Ramalho, esse evento tão esperado em toda a região, que abre oficialmente o São João da região, com diversos shows e muitos vaqueiros de todo o Brasil, bem como o deputado federal Adolfo falou, uma das maiores vaquejadas do Brasil, e é um prazer estar aqui ao lado do prefeito Lica, aqui da primeira dama, enfim, dos secretários, vereadores, todo o grupo que acompanha o nosso prefeito, visitando os amigos e revendo aqui esse evento tão lindo.
0: Deixa eu dar uma boa tarde, eu sei que o tempo, a agenda tá bem apertada, mas deixa eu dar uma boa tarde, ele que é um anfitrião, o prefeito Eli Carlos Lica, né? Prefeito de Serra do Ramalho pelo segundo mandato, hoje terceiro dia da maior vaquejada da região. Boa tarde, Lica.
4: Boa tarde, Fábio, satisfação em falar contigo novamente, né? E satisfação em receber mais uma vez aqui esses parceiros do nosso município que têm contribuído muito com o Serra do Armalho, nosso deputado federal Adolfo Viana, nosso deputado estadual Thiago Corrêa, junto com eles aqui, com nossa equipe, com nossos vereadores, secretários, diretores, né? Nossa primeira dama Priscila. A gente só tem a agradecer.
0: Deixa eu dar aqui agora, abraçar a Priscila, todos os secretários, os vereadores que se fazem presente no estúdio número 2, deputado Adolfo Viana. Começar com o deputado federal Adolfo Viana, já que Serra do Ramalho, eu diria que os municípios de menor porte têm o verdadeiro calcanhar de Aquiles, que é o setor de saúde, né? Já que as verbas, os repasses são sempre menores do que os gastos. É exemplo de Serra do Ramalho, que a média de repasses do Fundo Saúde é em torno de 700, 800. O mês passado é que foi um pouquinho maior, chegou a mais de R$1 milhão, mas o gasto é bem maior. E o senhor tem colocado emendas na área da saúde, que é o que tem segurado toda a situação de atendimentos dentro do município, tem atendido a população. Como é que tem sido esse trabalho, deputado, para que a saúde, né, possa receber mais emendas, já que os municípios menores sofrem, exemplo de Serra do Ramalho?
2: É importante a gente esclarecer algumas situações. Todos os recursos que vêm para a Serra do Ramalho, eles são oriundos de um trabalho feito pelo prefeito Lica e sua equipe. Naturalmente, o prefeito vai até Brasília, levando as demandas, as necessidades do município, e a gente busca trabalhar para fazer as entregas. Então, de fato, tem recursos na saúde, recursos na infraestrutura, tem entrega de máquinas, mas não é um trabalho do deputado Adolfo Viana, é um consórcio do deputado Adolfo Viana com o deputado Thiago Corrêa, com o prefeito Lica, e naturalmente quando se trabalha com seriedade os resultados acontecem. Então, se tem alguém que está de parabéns, é o prefeito Lica e a equipe da prefeitura.
0: O senhor é como membro da representação brasileira no parlamento do Mercosul e atuando fortemente na destinação de emendas para a saúde na Bahia, como é que o senhor pretende alinhar esses investimentos para criar um ecossistema de desenvolvimento sustentável, indo além do simples custeio assistencial?
2: Olha, de fato, a saúde do estado da Bahia precisa evoluir. A gente precisa compreender que o cidadão baiano, ele precisa encontrar um serviço de saúde melhor nos quatro cantos do estado da Bahia. Agora, é muito difícil nesse momento, no período pré-eleitoral, a gente está fazendo críticas, justamente porque a gente tem que trabalhar para superar essas adversidades. Ninguém sozinho vai resolver isso. O prefeito Lica busca contribuir da melhor maneira possível, mas ele também não é capaz de resolver todos os problemas. O deputado Adolfo também não, o deputado Thiago também não. Agora a gente tem que fazer o máximo que a gente puder para ir melhorando e quem sabe um dia podermos ter uma saúde que atenda a população como ela merece. Então é um trabalho continuado, né?
0: Deputado, o senhor foi um dos articuladores da urgência para a regulamentação da negociação coletiva no serviço público. Na sua visão, como essa proposta ela impacta a segurança jurídica do servidor baiano em comparação aos estados que já possuem modelos consolidados?
2: Olha, veja, o servidor precisa ser tratado com muita atenção. A gente precisa elevar o nosso nível de responsabilidade, de sensibilidade, para oferecer as melhores possibilidades para eles. Então, eu acho que é um olhar atento por parte da coletividade do parlamento para oferecer a eles as melhores possibilidades possíveis.
0: Antes de ir para Thiago Corrêa, o deputado estadual, hoje nós completamos 37 anos de emancipação política. Serra do Ramalho, eu diria que é muito jovem ainda o município, ainda tem muito que crescer o município de Serra do Ramalho. Qual a mensagem que o deputado federal Adolfo Viana deixa nesse momento de felicidade para o povo serramalhense?
2: Eu quero parabenizar a cidade de Serra do Ramalho, os filhos dessa cidade, que souberam escolher um prefeito responsável, dedicado, habilidoso. As transformações estão acontecendo e continuarão acontecendo, porque, de fato, essa equipe montada por Lica trabalha com muita dedicação, com muita sensibilidade para atender a quem mais precisa. E como você bem falou, é uma cidade nova, com menos de 40 anos, que precisa evoluir com velocidade. E eu acho que Lica imprime um ritmo de trabalho que vai fazer com que Serra do Ramalho avance nesses 8 anos muito. Eu acho que o objetivo é esse, é surpreender positivamente aqueles que reconheceram Lica como um líder, e é através do trabalho, com humildade, sem promessa, com dedicação, porque eu acho que é isso que o nosso grupo faz, e faz com muita dedicação.
0: Muito obrigado ao deputado Adolfo Viana, deputado federal. Agora eu quero conversar com o deputado estadual Tiago Correia. Deputado, satisfação ter o senhor participando do estúdio número 2, direto da maior vaquejada do interior da Bahia. Deputado, boa tarde mais uma vez.
5: Boa tarde, o prazer é nosso, como eu falei, a 35ª vaquejada, essa festa tão tradicional, não só em Serra do Ramalho, mas em toda a região, e que abre as portas do São João para toda a região, com um evento belíssimo, com a grade espetacular. Então a gente só tem aqui a agradecer toda a dedicação do prefeito Lica, de sua equipe, dos vereadores, em nome do presidente aqui, velho, que está representando toda a Câmara Municipal, agradecer essa parceria e deixar aqui um abraço a todos os amigos de Serra do Ramalho.
0: Sua atuação nesse ano de 2026 tem sido marcada pela fiscalização da infraestrutura baiana e pela proposição de medidas voltadas à segurança pública rodoviária. O senhor apresentou, inclusive, um projeto este ano visando a prevenção de acidentes em rodovias estaduais, com foco em cargas pesadas. Como é que o senhor avalia a receptividade do governo estadual e a essa proposta técnica em um ano eleitoral onde as prioridades de investimento tendem a oscilar, deputado?
5: Olha, a gente tem feito na Assembleia Legislativa um posicionamento de oposição. Eu sou o líder da oposição, da bancada de oposição na Assembleia, mas temos feito uma oposição construtiva, propositiva, responsável, eu poderia dizer, de parceria com o governo, na medida que nós temos indicado diversas sugestões de obras, de ações. Fomos o deputado que mais investiu nessa legislatura na segurança pública, foi quem mais destinou recursos para a segurança pública, foi o deputado Tiago Correia. Paralelo a isso, aqui em Serra do Ramalho, entendendo que também sou um deputado de oposição, mas encaminhei ônibus, encaminhei ambulância, encaminhei equipamento de saúde, não foi Lica, que mais? Tratores, equipamentos agrícolas, recursos para a saúde, kits de saúde também, odontológicos, UBS, enfim, a gente tem dado todo o esforço para conseguir contribuir com a gestão municipal, entendendo, como eu falei, que eu sou um deputado de oposição, então a gente tem tido essa relação institucional muito boa com o governo do estado. Quando ele atende as nossas solicitações de liberação de emendas, como também atende pedidos, como você falou, de cuidados nas rodovias, de manutenção de algumas rodovias que precisam de um cuidado especial, principalmente para preservar a vida dos baianos que passam diariamente por todas as estradas.
0: Serra do Ramalho é uma extensão territorial imensa, com várias estradas vicinais. De que forma o senhor está aí numa pré-campanha, né, para reeleição, né, como pré-candidato, no caso, ainda não está batido o martelo, né, quando começa a corrida eleitoral de fato. A pergunta que eu faço: caso a população outorgue mais uma oportunidade ao senhor, né, se reeleger a deputado estadual, né, o que pode ser feito em apoio ao prefeito Eli Carlos Lica, principalmente quando se trata de apoio nas estradas vicinais para melhoramento dessas estradas, deputado?
5: Aí eu diria que independe da eleição, eu e o deputado Adolfo ainda estamos no exercício do mandato, ainda temos esse ano para terminar, e aí que a parceria com o deputado federal, como Adolfo Viana, é tão importante para o município. É isso traduzido na quantidade de recursos que ele trouxe para o município, para melhoria da pavimentação, Agrovila 2, Agrovila 6, Agrovila 11, Agrovila 12, Agrovila 10, 16 também, enfim, todas as agrovilas têm algum tipo de ação, ou de asfalto, ou de manutenção das estradas vicinais, através de máquinas que nós encaminhamos. através de recursos que o deputado federal Adolfo Viana encaminhou, através dos órgãos do Ministério de Transportes, enfim, do Denox, do Comais Adolfo, Rodevascos, enfim, são diversas ações que aconteceram no município e que vão continuar acontecendo até o fim do nosso mandato, independente de eleição. Agora, é claro, renovados os nossos mandatos, aí também essa responsabilidade dobra, e aí eu vou desafiar o deputado Adolfo, que o que eu mandei eu vou ter que mandar em dobro, e o que ele mandou ele vai ter que mandar em dobro também.
0: 37 anos de emancipação política, o senhor está no terceiro dia da maior vaquejada da região. Qual a sua mensagem para esses 37 anos ao povo serramalhense?
5: A mensagem é de, primeiro, uma gratidão por terem me confiado o voto e a oportunidade de hoje ser deputado estadual, de gratidão por terem confiado a Lica a oportunidade de ser gestor desse município, e deixar aqui uma mensagem de carinho, de paz para todos que vão participar dessa festa maravilhosa, que venham com as suas famílias, que venham com a melhor das intenções, curtir, a todos os baianos que iniciam agora também o período junino, São João, as festas, que vão estar nas estradas viajando, enfim, revendo as suas famílias, que tenham cuidado nas estradas, que tenham cuidado em quem beber não dirija, e que venham ainda para a Serra do Ramalho, hoje sexta-feira, hoje é sábado já, né? Ainda tem festa hoje, tem festa amanhã, venham curtir, que o prefeito Lica, os vereadores, todos os servidores municipais estão aqui de braços abertos esperando toda a população.
0: Tá aí, portanto, os deputados federal Adolfo Viana, estadual Tiago Correia, prefeito Eli Carlos Lica, o presidente da Câmara está aí, ô Josemar? Né, velho da 11?
1: Sim, Fábio, está sim.
0: Deixa eu dar uma boa tarde aí ao presidente Câmara de Vereadores.
1: Vai ter que sair agora, Fábio, sim. Mas velho vai estar aqui do lado, eu vou passar para ele aqui.
0: Pronto, deixa eu dar uma boa tarde rápido aí, agradecer aí ao deputado Tiago Correia, ao deputado Adolfo Viana, ao prefeito Eli Carlos, a primeira dama, os secretários, presidente da Câmara de Vereadores, velho da 11, satisfação ter o senhor participando do estúdio número 2 aí, direto do Parque de Vaquejada. Boa tarde, velho da 11. Tô sem o áudio aí, aguardando aí só a equipe me passar aí o áudio direto do estúdio número 2. José Mareda. Velho da 11, boa tarde.
6: Oi. Ok, Fábio, boa tarde, Fábio, boa tarde a todos os ouvintes da Sucesso. Sempre uma satisfação estar falando com o senhor e falando com toda a população de Serra do Ramalho.
0: O senhor que é presidente da Câmara de Vereadores, que recentemente recebeu uma reforma, ou melhor, a construção de um novo estacionamento à frente da Câmara de Vereadores, está muito bonita, e hoje o senhor preside, né, a Câmara de Vereadores, o Legislativo, no ano que a cidade completa 37 anos hoje, né? 37 anos de emancipação política. O que representa para o senhor, né, que hoje recebeu da população a outorga de vereador e também se tornou presidente do Legislativo?
6: Ô Fábio, gratidão. Gratidão a Deus. E muita gratidão a toda a população de Serra do Ramalho que me confiou em um segundo mandato, né? E um mandato assim de uma forma expressiva de voto. Eu só tenho a agradecer à população. Lá na Câmara, agradecer os nobres colegas vereadores que também me confiou na presidência. E graças a Deus a gente está tendo essa oportunidade de estar trabalhando junto. O estacionamento foi uma forma de a gente receber melhor as pessoas, que quando a gente entrou lá, a gente pegou a Câmara já com os gabinetes já reformados, uma estrutura que o Zé Aparecido deixou. Eu quero abraçar o vereador Zé Aparecido, em nome dele abraçar todos os nobres colegas vereadores e a vereadora, e nós achamos o estacionamento, então foi uma forma que a gente achou de melhorar ali o estacionamento para estar recebendo melhor as pessoas, para acomodar melhor as pessoas que vem até a Câmara. A gente nota assim hoje, graças a Deus, que a população está participativa na Câmara. São muitos eventos que nós recebemos ali de conselhos, de associações, de organizações que usa, graças a Deus, os espaços da Câmara. Nós temos lá o auditório e temos também uma sala de reunião. Então, graças a Deus, a gente teve essa oportunidade de fazer esse trabalho lá, e só agradecer aos colegas, agradecer à população.
0: É, presidente Velho da 11, hoje qual é as principais demandas ou a principal demanda que a população leva até o senhor e aos nobres vereadores, né, de solicitação com urgência dentro do município? Qual é as principais demandas, Velho da 11?
6: Ô Fábio, a principal demanda que a gente depara é na questão da saúde. Mesmo com o avanço que a gente teve, que a gestão teve, com as emendas que os deputados têm colocado no município, o deputado Adolfo Viana é um deputado que sempre está colocando emendas, que está ajudando a gestão Lica, ajudando a Secretaria de Saúde, está fazendo cirurgias, procedimentos cirúrgicos no município, fazendo com diversas... Desculpa. Então a gente só tem a agradecer também esses deputados, Fábio, que está dando esse apoio para que possamos, através dessas emendas que eles colocam direto na saúde, para estar custeando os gastos lá da saúde, para melhorar, para viabilizar a saúde do povo de Serra do Ramalho. A gente sabe que o avanço foi dado, mas a gente sabe também que tem muito a fazer, porque são muitas comunidades, Fábio. E todas, assim, quando vai falar de infraestrutura, são muitas vicinais que ainda precisam de reparos. A gente sabe que pontuou em várias, a gente sabe que faltam muitas comunidades para estar sendo reparada as estradas. E o compromisso nosso de vereador, de político, é continuar nessa luta, nessa batalha, procurando emendas através dos nossos representantes, dos deputados, para que venha cada dia melhorar a vida do povo de Serra do Ramalho.
0: Qual a mensagem para finalizar o senhor deixa nesse dia de hoje, dia de felicidade, de 37 anos de emancipação política? Qual a sua mensagem, vereador Velho da 11?
6: Ô Fábio, parabenizar toda a população de Serra do Ramalho. 37 anos, né? Um município novo, mas com quanta história. Um município que tem pessoas batalhadoras, pessoas trabalhadoras, pessoas que levam a nossa agricultura familiar, vivem da pecuária. Então nós tornamos assim um município forte pela força de trabalho das pessoas que acreditam em Serra do Ramalho.
0: Tá aí.
6: Então, nesse dia é parabenizar toda a população de Serra do Ramalho e que Deus abençoe cada um das famílias. E um abraço para você, Fábio, e para todos os seus ouvintes.
0: Muito obrigado aí. Esse é o vereador Velho da 11, presidente da Câmara de Vereadores de Serra do Ramalho. Agora são 16h04, 16h04. Eu vou voltar agora para o estúdio número 2, lá no Parque de Vaquejada. Vem aí a Vaquejada da Sucesso, na apresentação de Lorena Ramos. 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Você vai mandar mensagem para o WhatsApp 36201680. 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Eu já tenho Lorena Ramos, ô José Mareda, né? Dá uma boa tarde pra Lorena Ramos, que está lá no Parque de Vaquejada. Joaquim Machado, boa tarde, Lorena.
7: Ô Fábio, Lorena, ela não encostou aqui, né? Tava com o pessoal ali pra fora, o pessoal que tá saindo, o deputado. Jazinha, ela tá entrando aqui no ar pra falar contigo e dar uma boa tarde a todos os ouvintes aqui da Sucesso.
0: Ok, tá certo, José Mareda. Então eu vou agora pra os comerciais, o show do intervalo, e volta já já Lorena com Vaquejada da Sucesso.
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0: 4:05.
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0: Sucesso FM, boa tarde. Agora são 4h21, tá no ar o nosso Vaquejada da Sucesso neste sábado de Vaquejada. Hoje, dia 13 de junho, aniversário de Serra do Ramalho, a nossa amada Serra do Ramalho, completando mais um ano de existência. E para a Rádio Sucesso é só orgulho fazer parte dessa história. A Rádio Sucesso é a primeira rádio comercial da cidade de Serra do Ramalho e a gente tem um orgulho muito grande de fazer parte da história de Serra do Ramalho. Quando chegamos aqui, nós todos, ninguém natural de Serra do Ramalho, somos todos de fora. Algumas pessoas nos chamavam até de forasteiros, mas com o tempo todo mundo se acostumou e hoje nós somos serramalhenses, nós todos nos consideramos serramalhenses. O Josemar está aqui comigo para fazer a abertura do Vaquejada da Sucesso, né, Josemar? E a gente já...
1: Boa tarde,
0: a gente já começa o Vaquejada da Sucesso com a visita do nosso secretário André.
2: André, secretário de Agricultura, está aqui ao meu lado. Alexandre também, diretor de Agricultura, né? O famoso Xandão aqui do Zé do Ramalho. André aqui, Lorena, ele é do estado da Vaquejada. Né? E assim, quando fala de Vaquejada, não tem como a gente lembrar do estado de Sergipe, né? E não tem como a gente não lembrar também da agricultura. A Vaquejada é toda agro, então assim, apesar de que é envolvida a cultura por conta da arrumação ali, mas a parte ali do gado, a parte dos vaqueiros, é todo Vaquejada, né, André? Boa tarde.
3: Boa tarde. Queria dar boa tarde a todos os ouvintes da Rádio Sucesso. Queria agradecer aqui a oportunidade de estar aqui junto com vocês, José Machado. E toda a equipe aqui da Rádio Sucesso. Fico muito feliz de estar aqui com vocês, né? E realmente, né? Hoje eu sou serramalhense, que eu estou morando aqui, né? Gosto demais aqui e aqui eu me sinto um pouco de Sergipe, né? Que Sergipe também é o estado da Vaquejada, né? Que o pessoal que fala lá em Lagarto, tem o Maracanã da Vaquejada, que é o Parque das Palmeiras, né? O Parque das Rocha. E aí, essa reforma que o prefeito fez aqui no município, do Parque de Joaquim Machado, não deixei nada a desejar a parque nenhum, tá? A estrutura da Vaquejada tá muito boa, né? Um recorde de vaqueiros, né? Muitos vaqueiros que nem conseguiram ficar dentro do parque, estão do lado de fora, que não coube os cavalos dentro do parque, então muitas inscrições, né? A pista tá muito boa, a corrida tá muito boa e, como é que diz, fica muito feliz, né? E Serra do Ramalho, um grande produtor de leite, né? Sergipe também é grande produtor de leite. Então assim, eu aqui estou me sentindo como se estivesse em Sergipe. Fico muito feliz.
2: É como se estivesse em casa, né?
3: Exatamente.
2: Como se estivesse em casa. É um som ligado aqui muito alto, inclusive. André, quando a gente fala nessa questão do leite, questão da pecuária aqui em Serra do Ramalho, a gente veio aqui na Vaquejada, eu conversei com a organização ali, e a boiada, eu fui, conversei com, na verdade ali também, com o Del Carlos, ele que é o gerente geral da ADAB aqui no Velho Chico, e ele me falou que só boi ontem tinha entrado já 520 bois, né? E eu fui, conversei com a organização e eles me falaram que esses bois são tudo aqui de Serra do Ramalho, né? Não vem de fora. O crescimento da pecuária, não só da pecuária leiteira, mas de corte aqui em Serra do Ramalho também, tá bem gigante, né?
3: Com certeza, é muito grande, né? Hoje Serra do Ramalho é um exportador de bezerro, né, de corte, né? Então você vê essas carretas aqui, é tudo saindo bezerro de corte de Serra do Ramalho para todo o Brasil, né? Então a pecuária de corte aqui também é muito forte, né? Que não é divulgada, mas é muito forte a pecuária de corte, né? Mas assim, a pecuária de leite também. Então assim, Serra do Ramalho é um estado, um município muito produtivo, né? Nós somos muito fortes na pecuária, muito fortes na agricultura, né? O Projeto Formoso está se estendendo para o município de Serra do Ramalho, né? Porque nós, graças a Deus, Serra do Ramalho tem um subsolo rico em água. Então tá vindo muita gente plantar banana, plantar cebola, plantar tomate, melancia, né? Mas assim, fica muito feliz desse aniversário de Serra do Ramalho, essa festa linda, maravilhosa que o prefeito está fazendo para a população de Serra do Ramalho.
2: Certo, André, muito obrigado por estar sempre aqui conosco, sempre estar nos atendendo, né? Quando a gente busca informação, Alexandre ali também, a secretaria parceira da rádio, sempre que chega alguma demanda que a gente busca, já é respondido ali imediatamente para a população. Porque é como o Fábio ali sempre fala, ele sempre fala, o político ele não é obrigado a te dar a entrevista, mas ele tem a obrigação de passar a informação. E quando a gente chega lá, é bem recebido na secretaria, e tanto faz se for por você, se for por Alexandre, Alexandre, qualquer um que estiver no momento, e passa a informação pra gente.
3: Com certeza, né? A nossa equipe é orientada a tratar todo mundo bem e receber todo mundo que for lá na secretaria para ser bem atendido. Pode ser quem votou na gente, quem não votou no prefeito da gestão, gente de fora lá é para atender todo mundo. Chegou lá, tem que ser bem atendido. Nós somos empregados do povo.
2: É. Certo, André, muito obrigado. Eu voto com Lorena Ramos. Lorena.
0: 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Agora são 4 horas mais 26 minutos. 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
1: A Sucesso FM, agora 4:30.
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0: obrigado.
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Sucesso FM, agora 4:41, tá no ar o Vaquejada da Sucesso, direto do Parque Joaquim Machado, até às 19h tem o nosso Vaquejada do Sucesso, e você pode participar com a gente, pode enviar o seu recadinho pro 3620-1680, hoje sabadão de Vaquejada, da Sucesso no ar, até às 19h, daqui a pouquinho tem o Isaac Santos, trazendo entrevistas e a gente, lógico, vai fazendo para você a cobertura da 35ª Vaquejada. 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Na Sucesso FM, agora 4:00, mais 42 minutos. Daqui a pouquinho, Isaac Santos trazendo reportagens pra gente aqui no nosso

0: assistir o show, né, do Forrozão Tropical, essa banda maravilhosa, Forrozão das Antigas. Encosta pra cá, Isaac. Bora chegar aqui. Isaac Santos vai falar com a gente da parte técnica da vaquejada, né? Isaac, essa parte eu não entendo quase nada. Eu vou deixar você falar à vontade. Boa tarde, Isaac.
1: Boa tarde, Lorena. Boa tarde, você, ouvinte da Sucesso. É, a equipe da Sucesso, né? Fazer a transmissão e trazer todos os dados aí da 35ª Cavalgada. E temos aqui os números, Lorena.
0: Mas antes de você trazer, deixa eu te fazer uma pergunta.
1: Sim.
0: Você entende de vaquejada ou você buscou, aprendeu para trabalhar nessa vaquejada?
1: Assim, sobre a vaquejada, eu já fiz eventos de vaquejada, com meu carro de som, então eu entendo um pouquinho, mais ou menos.
0: Aquela parte ali da corrida, de
1: Sim,
0: senha, disso tudo?
1: Entendo, dá pra entender um pouquinho, não 100%, mas a gente tem um
0: essa parte aí técnica. E na parte de derrubar o boi no chão?
1: Aí eu nunca tentei.
0: Mas quem sabe um dia, né? Tem a possibilidade, né?
1: Tem, a gente não pode descartar, né?
0: Vai. Anda cavalo?
1: Já andei.
0: Ah, tá, então já tá no caminho, quem sabe.
1: Pois é, um dia quem sabe vai.
0: Josemar já falou aqui que se você for virar vaqueiro, a Rádio Sucesso vai patrocinar você.
1: Olha que coisa boa, ano que vem, viu, aspirante aí, já vou começar a treinar.
0: Aí você já tá por dentro da questão das senhas, quantas senhas foram, quantas já foram batidas ou não, conta.
1: Sim,
0: pra gente.
1: Sim, Lorena, nessa vaquejada de 2026 tivemos 1.100 senhas ao todo, né? Dividida aí entre as categorias profissionais, amador, aspirante e feminino. Dessas 1.100 senhas, até as 11 horas da manhã, tinha 900 senhas já corrida. E dessas 900 senhas, 40 profissionais fazer o vale boi, no caso já passaram para a próxima fase. No amador teve 43 senhas batidas, no aspirante 96 e no feminino tivemos aí 6 senhas já batidas. O pessoal continua na disputa da vaquejada.
0: São quantas mulheres, Isaac?
1: Eu não consegui pegar esse dado. A gente não conseguiu essa informação, mas vamos ver. Passa para aqui amanhã, né? Vamos
0: com
1: ver
0: certeza.
1: Direitinho aí, a gente passa a informação.
0: Você sabe quando. A gente nunca sabe quando termina de fato a vaquejada, né?
1: É, nunca se sabe porque chega na disputa, alguém tem que perder pra terminar. Enquanto eles estão derrubando o boi, fazendo valer, a disputa vai continuando, então depende muito dos vaqueiros, né?
0: Muito bem. Na maioria das vezes termina na segunda, né? Na segunda.
1: Sim.
0: Ali na parte da manhã, quase chegando ao meio-dia.
1: É, já tivemos vaquejada aqui, que acabou na terça-feira, né?
0: Olha aí.
1: Então, depende muito da disputa dos vaqueiros, de quanto boi eles derrubam. Então, aí, enquanto estiver derrubando o boi, fazendo valer, tá valendo a vaquejada. A não ser que chame aí pra dividir o prêmio.
0: Muito bem. Isaac, a gente volta a qualquer momento com mais informação.
1: É isso aí. Muito obrigado, Lorena. Você ligado na Sucesso. Tá ligado na Vaquejada 2026.
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0: Sucesso FM, muito bem, faltam só 2 minutinhos para as 17 horas e você sabe que nós estamos aqui no Parque Joaquim Machado, no coração da Vaquejada, aqui no nosso estúdio móvel, é onde a gente recebe as autoridades, as visitas, a gente recebe também os ouvintes e recebemos também os artistas, as atrações da 35ª Vaquejada. Eu estou recebendo um cara aqui que vocês conhecem muito bem, acredito que todo mundo está com essa saudade dessa voz aqui em Serra do Ramalho, porque ele andou meio sumido, ele ficou um tempo com a gente, aí viajou, foi buscar, né, novas oportunidades, e hoje ele tá de volta à Serra do Ramalho, porque amanhã ele tem compromisso com o povo de Serra do Ramalho. Fala, Eli, bom dia. Bom dia não, boa tarde, é o costume. Boa tarde, Eli.
1: Maravilhosa aqui em Serra do Ramalho e essa rádio que cada dia vai além, né? Boa tarde a todos os ouvintes.
0: Pronto, dá um boa tarde novamente aí, agora com mais força.
2: Agora tá legal, né? Agora escutei. Boa tarde, Lorena, boa tarde a todos os ouvintes daqui de Serra do Ramalho. Eu só tenho a agradecer, obrigado pela atenção. E é um sonho hoje de eu estar voltando de São Paulo e estar fazendo essa entrevista aqui com vocês.
0: É um prazer muito grande receber você hoje aqui no nosso stand. A gente que já recebeu você inúmeras vezes lá no estúdio da Rádio Sucesso FM.
2: Com certeza.
0: Você ficou por muito tempo em Serra do Ramalho, fez muito sucesso na nossa região. Mas conta pra gente, como é que tá a vida lá fora?
2: Olha, Lorena, lá fora é aquele ditado: a gente vai pra crer, né? Bom é lá fora, mas é aquele ditado, um filho sempre retorna...
0: O bom filho, né?
2: A sua casa. Às vezes lá fora a gente até ganha mais um
0: tem
2: pouco.
0: Tem as oportunidades. Né?
2: Tem mais oportunidade.
0: Mas como... a saudade da terra é maior, né?
2: Ah, eu preferi voltar pra minha terra, que é o que eu amo, Serra do Ramalho.
0: Então você voltou não só pra esse show que vai acontecer amanhã, mas você vai ficar uma temporada aqui com a gente?
2: Isso, tô de volta em Serra do Ramalho, lembrando que eu trouxe som, iluminação, máquina de fumaça, teclado novo, repertório novo. Então, tô pronto, preparado e querendo.
0: Foi um investimento muito grande, né, Eli? Eu imagino.
2: Muito, muito grande. E falando em investimento, eu quero agradecer ao meu cantor de lá de São Paulo, Cristiano Neves, porque se não fosse ele, eu não seria ninguém lá dentro de São Paulo, juntamente com a Cássia e o Ferinha. Foi o pessoal que me deu todo o apoio possível, inclusive em muitos patrocínios em instrumento meu. E eu só tenho a agradecer esse pessoal que me deu carta na manga, me deu credibilidade lá dentro de São Paulo. Cristiano Neves e a Cássio Ferinha.
0: Oi, Eli Santos. O Cristiano Neves é um nome muito forte na nossa região e há muitos e muitos anos, né? É um cantor que tem muitos fãs por aqui, o Acácio, o Ferinha também. Tem muitos fãs, inclusive na Rádio Sucesso, muitos dos fãs pedem todos os dias as músicas do Cristiano Neves, as músicas do Acácio. Como foi para você que saiu daqui do interior do município chegar lá em São Paulo e ter esse contato tão direto com esses artistas? Porque a gente sabe que da mesma forma que eles são renomados aqui no interior da Bahia, lá em São Paulo também. Né? E existe sempre uma dificuldade para a gente ter acesso a esse pessoal que está ali no Hall da Fama. Como foi que nasceu essa amizade entre vocês?
2: Olha, eu fui convidado através do Neguinho Bahia Produções para tocar lá em Santo André. E aí, só que eu não sabia que ia acontecer o show do Cristiano Neves. Só que meu repertório era semelhante do Cristiano. E aí, quando eu tava tocando lá em cima, a produção do Cristiano Neves chegou lá embaixo. E aí, inclusive, até o Cristiano Neves falou: poxa, agora a gente tem que mudar o repertório, porque o que eu ia cantar aqui, esse cara já tá cantando. E aí gostou pra caramba, falou: meu, vamos trocar as redes sociais, vamos trocar o WhatsApp aqui, que da agora pra frente vou te apresentar pra Nerivan Silva, que é o empresário do Cristiano Neves. E aí, graças a Deus, aonde Cristiano ia tocando nas casas de show, eu ia atrás fazendo abertura, tipo Poá, Santo André, Porteira dos Pampas, CTN e muitos lugares.
0: Humilde ele, né? Ele
2: muito humilde.
0: Reconheceu o seu talento, a partir daí abriu uma porta pra você.
2: Isso,
0: dentro de São Paulo, porque muita gente reclama quando sai aqui da região, quando vai pra fora, dessa dificuldade que tem, né, de conseguir as portas abertas num lugar tão grande, tão diversificado, que é São Paulo.
2: Isso. E o Cristiano, ele é um cara tão humilde, cara, que ele chamou o tecladista dele e falou: pega o teclado do Eli Santos, do mesmo jeito que eu faço o show, programa tudo direitinho, monta o ritmo do jeito que é pra ele fazer sucesso lá em Serra do Ramalho, que ele gosta muito de Serra do Ramalho, e inclusive a gente já estamos organizando pra ele vir pro Clube Amorim daqui da Agrovila Nova.
0: Que maravilha! Vamos fazer essa ponte, que a gente quer entrevistar o Cristiano lá na Sucesso também.
2: Isso, em breve Cristiano Neves aqui, pode ter certeza.
0: Seu repertório, você continua tocando aquelas músicas apaixonadas, que tocam fundo no coração, que machuca um pouquinho, você continua assim, pirracento?
2: Eu procurei fazer uma coisa bem diferente. O que que acontece? Teve uma época que eu me destaquei muito aqui na região tocando forró boys. Entendeu? E aí,
0: na época do Amado Batista também, isso. Todo mundo te pedia
2: meu
0: pra cantar
2: Raça Chinelo, Amado Batista. Também que eu procurava dar uma imitadinha, mas o pessoal que me deu muitas instruções, igual o pessoal da produção do Cristiano, pra me procurar minha própria identidade.
0: Que maravilha!
2: Então eu procurei e tô procurando, trouxe o ritmo, o shotão, tô com um ritmo novo, shot. Mas porém com a minha voz sem imitar ninguém, que eu creio que o pessoal vai gostar.
0: Mas aquela pegada romântica, né?
2: Isso,
0: pra dançar
2: bacana.
0: Coladinho.
2: Tá no jeito.
0: Amanhã, quem vier aqui pro Parque Joaquim Machado, o que pode esperar do show do Eli Santos?
2: Você
0: já disse que vai ser diferente.
2: Bem
0: não
2: diferente.
0: É o Eli Santos do passado.
2: Bem eclético, romântico e ao mesmo tempo dançante. Eu tenho certeza que o pessoal vai amar. Porque...
0: Então dá uma palinha pra gente, Elido, que isso. Vai rolar amanhã aqui.
2: No romântico vai ter essa música, né? Agora pode chorar, pode chorar, pode chorar. Eu não estou mais disponível pra te consolar. Vai ser mais ou menos assim.
0: Eita, Eli, só mais uma palinha pra me liberar você, vai.
2: No forrozão vai ter essa. Eu vou embora, meu coração já não aguenta. Por causa dessa miserenta, eu deixei o meu Goiás. E assim vai.
0: Você é demais, sucesso, viu? Parabéns pelo seu talento.
2: Contatos para shows?
0: Bom, pode deixar, fica à vontade.
2: Isso, o pessoal quiser contratar o show de Eli Santos agora, nessa nova temporada, tem o do Ale Borges, só procurar Ale Borges. Isso.
0: O Ale é o seu empresário?
2: Isso, é produtor, né, no caso. Mas bem bacana, o cara é gente boa demais. Um abração para meu parceiro Ale Borges, divulgação, DJ Cabeça. A pessoa que tá me apoiando também, Neuzinha, do Clube Amorim. Né?
0: A Neuzinha, ela é importante a gente destacar isso. A Neuzinha, ela dá muito apoio aos artistas de Serra do Ramalho. E eu acredito que eu acho importante demais você fazer esse reconhecimento, falar, sim, desse apoio que ela tá te dando. Porque lá na Rádio Sucesso já passaram muitos artistas da terra. Todo mundo que passa por lá fala da Neuzinha com carinho, né? Que a casa dela, a casa de shows Amorim, é um ali, um celeiro, um ponto de referência para os artistas da terra. Onde os artistas não encontram, né, a oportunidade, ela faz a oportunidade, ela cria a oportunidade para dar para o artista de Serra do Ramalho.
2: Inclusive, Lorena, ela comprou um som, ela investiu em um som só para o pessoal que está começando, tal, que quer cantar um karaokê. Vai pro Clube Amorim, quer aprender a cantar, então vai lá que ela tá lá de portas abertas para dar oportunidade.
0: Maravilha. Isso que é incentivo e precisa sim ser reconhecida, né?
2: É isso mesmo, tá bom? Então é isso, o número de contatos para show de Eli Santos, vou passar o meu, que é o 77991958609. Então,
0: repete pra gente devagarinho.
2: Isso. Decora aí, é o 9 9195-8609. É o telefone do sucesso.
0: Passou por aqui o Eli Santos. Amanhã tem show. Eli, sobe no palco que horas amanhã?
2: Se eu não me engano, às 8 horas.
0: 8 horas, cedinho. Então chega cedo pra poder acompanhar um show. Você não vai embora sem antes fazer uma palhinha de Amado Batista. Eu sei que você tá mudando o repertório, você tá mudando o ritmo e tudo mais, mas você canta Amado muito bem. Faz uma palhinha só pra gente encerrar esse bate-papo.
2: Mais um dia sem motivo, ela me falou: vou me embora dessa casa e do seu amor.
0: Demais, esse é o Eli Santos, amanhã às 8 horas, aqui no Parque de Vaquejada, num grande show e você não pode perder. Um abraço, Eli.
2: E agradecer meu prefeito Lica, obrigado pela oportunidade.
0: Valeu, Eli, um abraço pra
2: obrigado,
0: você,
2: ouvintes.
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0: 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Agora são 5 horas e 9 minutos.
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3: Sucesso FM, 5 da tarde, 18 minutos. Muito boa tarde pra você. Tá no ar o nosso Vaquejada dá sucesso. Estamos aqui no coração da Vaquejada, no Parque Joaquim Machado, no nosso estúdio móvel. É o estande da Rádio Sucesso FM. 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E hoje Serra do Ramalho está completando mais um ano de vida. Hoje é dia de festa por aqui, a gente lógico comemora o aniversário de Serra do Ramalho, junto com a Vaquejada. Hoje no Parque Joaquim Machado, sobe no palco a Maiara e Maraíza, uma das atrações mais esperadas da 35ª Vaquejada. Vem cá no WhatsApp, 3620-1680, conta pra gente qual atração você está esperando, qual atração mais esperada por você. É a Maiara e Maraíza também, as gêmeas? Qual a atração preferida? Qual a atração que você mais espera subir nesse palco na noite de hoje? São 17 horas mais 20 minutos, a gente vai seguir até as 19 com Vaquejada da Sucesso. E pra relembrar, tem Maiara e Maraíza.

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1: Agora são 17 horas e 30 minutos. Boa tarde.
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0: obrigado.
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2: Sucesso FM, uma ótima tarde para você. 5:42. Vaquejada da Sucesso no ar, direto do Parque Joaquim Machado. Estamos no coração da vaquejada. Até às 19 horas tem o nosso programa Vaquejada da Sucesso. Se você estiver vindo para cá agora, mais cedo, dá uma passadinha aqui no stand da rádio pra gente tirar uma foto, tomar um refrigerante, uma aguinha, bater um papo, fica à vontade. Esse stand aqui também é um espaço para você que é ouvinte da Rádio Sucesso FM, que nos acompanha durante todos os dias, né, acompanha toda a programação da nossa querida e amada Rádio Sucesso FM. São 13 anos aqui na cidade de Serra do Ramalho. Hoje a gente tem a alegria de comemorar mais um aniversário da cidade de Serra do Ramalho. Nós nos consideramos já, né, serramalhenses, fazemos parte da família de Serra do Ramalho. Estamos todos os dias dentro do seu lar e já agradecemos, lógico, pela sua acolhida, pela sua companhia. Muito, muito obrigada. Na Sucesso FM, agora são 5:43. O Josemar Eda entrevistou a família Meneghel, direto do Espírito Santo, participando da 35ª Vaquejada de Serra do Ramalho.
3: Fala, Josemar. Continuando aqui a nossa sequência de gravações, aqui ao meu lado está o Gênio, a gente está aqui com Penha, também com a senhora Dagmar e com a Andressa. A família, né, grande está aqui curtindo a vaquejada e eles vieram do Espírito Santo. Eu vou começar aqui com o Eugênio, né, para saber como que foi essa viagem dele, como está sendo, é a primeira vez aqui na vaquejada. Eugênio, boa tarde. Está gostando da vaquejada? Como Serra do Ramalho te recebeu? Boa tarde.
4: Olá, Josimar, boa tarde. Boa tarde, espectadores. Assim, a gente já vem aqui há 4 anos, na verdade, tá? E a gente gostou muito do município. A primeira vez, há 4 anos atrás, a gente se apaixonou. E por isso que a gente vem voltando todos esses anos seguintes. Então, o povo é receptivo. A vaquejada, que eu nunca havia visto no Espírito Santo, é bem legal, sabe? Então, provavelmente ano que vem a gente vai estar aqui de novo. A gente é do Espírito Santo, de Vitória do Espírito Santo, e estamos aqui na Bahia, Serra do Ramalho, e provavelmente nos anos seguintes a gente, eu e minha mãe, Dona Dagmar, a gente vai estar aqui de novo.
3: É, como vocês falaram, né, a senhora Dagmar aqui, é que vocês já vieram as 4 vezes, mas vaquejada é a primeira vez, né? É, boa tarde. Como que a senhora disse que gostou muito aqui da corrida, do ambiente, né?
5: É, eu me apaixonei pela vaquejada. É o segundo ano que eu tô aqui para prestigiar. Eu amei esse lugar, sabe? E pretendo voltar mais vezes, com certeza. É, eu quero parabenizar o prefeito Lica, o vice Haroldo e todo o povo que fez parte dessa grande festa, porque tá linda e maravilhosa.
3: Ah, certo. Vamos falar com a senhora, porque já é de casa, 40 anos morando aqui, né? A senhora tem uma história em Serra do Ramalho. A senhora estava contando que morava aqui próximo, né, do outro lado do rio, mas quando veio para Serra do Ramalho junto com o esposo da senhora, Serra do Ramalho se tornou a sua casa. Boa tarde.
6: Boa tarde. Meu marido, né, o Moisés, gostava muito de terra. Como no Espírito Santo as terras lá são muito caras, aí ele veio para cá e aí a gente se apaixonou também e estamos aqui até hoje. E a gente é muito feliz aqui, graças a Deus. Temos um prefeito maravilhoso, uma vaquejada que é o sonho de todos, né? Muito bonito. E muito satisfeita com meus irmãos, minha irmã, meu sobrinho. Todo ano tá vindo e estão se apaixonando. A vontade deles era de vir morar aqui também.
3: Eita, que coisa boa. A Andressa, ela é da comunicação, ela não gosta de falar. Mas dá só uma boa tarde pra gente, Andressa.
7: Boa tarde.
3: Certo. Mas ela, vamos voltar aqui falar com o Eugênio, rapidão. A gente, né, Eugênio, como você falou que aqui Serra do Ramalho, o que você achou mais interessante é o povo recebe bem, né? O atendimento, né?
4: Sim, o povo receptivo, alegre, feliz. É um povo simples, porém que corresponde ao que você busca, tipo, um povo conversador, um povo legal, sabe? Isso que chamou mais a minha atenção e a da minha mãe também.
2: E na Sucesso FM, agora são 5 horas mais 47 minutos, 5h47. 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
1: Olha a hora, agora 18 horas.
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0: Oração do Anjo. O anjo do Senhor anunciou a Maria.
1: E ela concebeu do Espírito Santo.
0: Ave Maria, cheia de graça, o Senhor é convosco. Bendita sois vós entre as mulheres, e bendito é o fruto do vosso ventre, Jesus.
1: Santa Maria, Mãe de Deus, rogai por nós, pecadores, agora e na hora da nossa morte. Amém.
0: Eis aqui a serva do Senhor.
1: Faça-se em mim segundo a vossa palavra.
0: Ave Maria, cheia de graça, o Senhor é convosco. Bendita sois vós entre as mulheres, e bendito é o fruto do vosso ventre, Jesus.
1: Santa Maria, Mãe de Deus, rogai por nós, pecadores, agora e na hora da nossa morte. Amém.
0: E o Verbo de Deus se fez carne
1: e habitou entre nós.
0: Ave Maria, cheia de graça, o Senhor é convosco. Bendita sois vós entre as mulheres, e bendito é o fruto do vosso ventre, Jesus.
1: Santa Maria, Mãe de Deus, rogai por nós, pecadores, agora e na hora da nossa morte. Amém.
0: Rogai por nós, Santa Mãe de Deus,
1: para que sejamos dignos das promessas de Cristo.
0: Oremos.
1: Infundi, Senhor, em nossas almas a vossa graça, para que, pela anunciação do anjo, cheguemos ao conhecimento da encarnação de nosso Senhor Jesus Cristo, vosso Filho, que pela sua paixão e morte na cruz, cheguemos à glória da ressurreição. Pelo mesmo Jesus Cristo, Senhor nosso. Amém.

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2: No Brasil ainda falta representação política para mulheres indígenas.

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0: 四。Sucesso FM, agora 18 horas mais 7 minutos. 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Estamos no coração da Vaquejada, no Parque Joaquim Machado, vivenciando o terceiro dia da Vaquejada, sabadão. Hoje tem muitas atrações por aqui. 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Gente, e agora? Eu tô recebendo aqui no estúdio, né? Nosso estúdio móvel, aqui no estande da Rádio Sucesso, no coração da Vaquejada, aqui no centro, pertinho do palco principal da 35ª Vaquejada. Ela, que é gente da gente, fez o show dela na quinta-feira e hoje ela tá passeando aqui no parque, tá mais tranquila, parou aqui pra dar uma palinha pra gente bater um papo. É a Bia Reis, a vaqueira apaixonada. Oi, Bia. Boa tarde, Bia. Boa tarde não, boa noite, né? Já é noite. Deixa eu só ajustar esse microfone seu aqui. Vamos lá, aqui, pronto. Pode cumprimentar os ouvintes, fica à vontade.
1: Oi, gente. Boa noite já. Tudo bem, gente? Então, Bia Reis está por aqui. Eu estive na quinta. Ai, amei. Foi maravilhoso. Ai, amei muito.
0: Ô, Bia, como que você se sente hoje? A gente estava conversando aqui em off, antes de entrar no ar, falando do quão é gostoso a gente exercer a maternidade mais cedo, para quando chegar nessa idade, ter tempo para fazer o que a gente gosta, o que a gente, né, o que a gente sempre sonhou. Eu tenho certeza que ser cantora era um sonho que você tinha há muito tempo, e só agora você está podendo viver isso. Você já está com seus filhos criados, né? Então agora você tem tempo, você tem disponibilidade para correr atrás dos seus sonhos. Como que você se sente hoje, realizando tudo isso?
1: Pois é, Lorena, foi isso. Cuidei de ser mãe logo, bem cedo. Já pensando, né? Pra ter tempo pra fazer tudo aquilo que eu gostaria de fazer. E ser cantora sempre foi meu sonho. Eu achava impossível. Porque, assim, eu não sabia por onde começar. Enquanto eu morava aqui, eu não sabia por onde, o pontapé assim que eu tinha que dar. Aí
0: você tinha a vontade, mas não tinha a oportunidade, né?
1: Isso. Aí fui embora morar em Minas Gerais. Lá conheci uma escola de técnica vocal, fui fazer técnica vocal. Aí lá me orientaram tudo, aí eu falei, ah, agora sim. Aí já fiz a minha primeira música em 2015. Aí eu falei,
0: foi
1: agora...
0: a vaqueira apaixonada?
1: A vaqueira apaixonada. Aí eu encontrei o caminho, assim. Eu falei, é por aqui.
0: Aí já daí fui... Daí você pegou firme e falou, agora sim, vou até o fim.
1: Foi, fui até o fim. Assim, meu professor, o Luan Lacerda, ele me incentivou muito, mas muito mesmo. Aí... E me ensinou os caminhos. Aí eu fui atrás. Me levou em estúdio de gravação. E aí eu demorei um pouco. Mas que a minha família parece que não acreditava, meu marido, minha filha não acreditava.
0: Eu queria te perguntar isso, porque a gente já te entrevistou lá no estúdio da Sucesso FM e eu não te fiz essa pergunta. E hoje eu queria te fazer essa pergunta. A gente começou falando sobre família, sobre a sua maternidade. Como foi na sua casa, com seu esposo, com seus filhos já crescidos? Quando você falou, gente, eu quero ser cantora, eu vou ser cantora. Porque você tem a sua agenda, você tem os seus shows. É algo assim que foge da rotina do seu esposo, da sua casa. Como foi? Sua esposa aceitou bem seus filhos? Como foi isso?
1: A realidade é que eles não acreditavam. Aí eu fiquei com esse sonho pra mim sozinha. Ficava no quarto lá, fazendo minhas músicas. Aí quando eu gravei a Vaqueira Apaixonada, Ele não sabia, ninguém sabia.
0: Você gravou escondido?
1: Foi, eu fui procurar
0: escondido. Olha, a gente descobrindo aqui.
1: Eu queria fazer a surpresa, mostrar pra eles que eu sabia cantar. Que eu era uma compositora.
0: Nossa!
1: Eu falava pra minhas filhas, elas... Queda, mãe. Você já tá velha. Olha, elas falavam assim.
0: Filha, tem mania de dizer isso pra gente, né?
1: Aí, ela falava assim, aí a Thaís ainda falava bem assim. Ah, vai inventar de ser cantor, depois ficar igual a Simari aí. Se mostrando, mostrando os peitos, mostrando a bunda. Eu falei, não, os peitos ainda vou mostrar, agora a bunda não. Porque assim, como o peito é grandão, sabe? Eu deixo uns decotão.
0: Botar
1: assim.
0: Um decote.
1: Aí, quando eu mostrei a música...
0: Como foi esse momento?
1: Ah, regalou o olhão. Nega!
0: Você reuniu a família, falou, gente, vem cá. Deixa eu mostrar uma coisa aqui pra vocês. Como é que foi?
1: Só pra ele.
0: Só pra ele primeiro.
1: Aí o meu filho ficava ouvindo, porque eu ficava ensaiando em casa. O meu quarto é... Aqui na outra parede é o quarto do meu filho. Depois ele falou assim, mãe, eu ficava ouvindo você cantando essa música aí. Mas não sabia, o Danilo,
0: mas não,
1: né?
0: Sabia.
1: Mas não sabia que era isso.
0: E aí o maridão?
1: Aí o marido apaixonou, endoidou. Eu falou, ele falou assim, agora eu tô com você.
0: Aí
1: agora
0: eu vou... apaixonada com homem apaixonado, aí agora deu bom.
1: Aí ele me deu...
0: Aí ele abraçou sua causa.
1: Abraçou, me deu todo o apoio, assim, até hoje. Parece que ele é mais preocupado com a história.
0: Sim, é isso que eu percebo. Ele é o seu empresário, não é?
1: Isso.
0: É com ele que o pessoal trata os shows, é ele que te leva, que te acompanha.
1: Com certeza.
0: Então, só aumentou mais ainda a união de vocês e... Né? E os laços se fortaleceram mais ainda.
1: Com certeza, graças a Deus. Já era bem chegadinho, ficamos mais ainda. Que agora o momento todo. É em casa, na rua.
0: Agora é uma pergunta que não quer calar. Trabalhar com o marido dá certo?
1: Às vezes dá umas briguinhas porque ele quer mandar. Os empresários. Eu falei, não, você não manda em mim, não.
0: Você manda na Bia Reis, cantora. Mas tem a Bia esposa e tem a Bia Reis cantora.
1: Pois é.
0: Tem que dividir.
1: Aí ele fala, ele fala que eu sou muito autoritária. Eu falo, não é isso, é que eu não comecei sozinha.
0: Olha. Eita, Bia. Bia, agora me conta sobre essa questão do show. Foi no ano passado que você cantou também? Não, foi no ano retrasado.
1: 24.
0: Nossa, passa rápido.
1: 2024.
0: Foi no ano retrasado, eu lembro, você se apresentou. Ano passado não se apresentou, mas esse ano você tá de volta. Você cantou novamente. E eu quero saber como foi a emoção, como foi subir num palco desse, que esse palco gigantesco, palco que a gente tem aqui central, um palco de primeiro mundo, né? Palco que se apresenta aí grandes bandas, que viaja o Brasil todo. Hoje, por exemplo, nós vamos receber Maiara e Maraíza, que são referências, né? Palco aí de Henrique Juliano, de grandes artistas do Brasil. É um palco muito grande. Eu acredito que para vocês que são cantores, eu imagino que seja algo assim, que dá aquele frio na barriga, aquela coisa diferente. Como é que foi para você subir no palco desse?
1: Assim, ano passado era para mim cantar. Fiquei até 4h23 da manhã. Avisaram que não ia poder cantar mais, que a polícia tinha ido embora e que não ia poder. Aí eu fiquei tão decepcionada.
0: Ah, então
1: chorei,
0: você veio, tava combinado.
1: Fiquei aqui, esperei. Chorei. Aí liga, falou pra mim: ano que vem você tá aqui. Acalma o teu coração que você vai estar aqui ano que vem. Eu fiquei assim, será? Mas passei o ano todo com esse negócio. Quando foi mais ou menos em fevereiro, ele falou, dona Bia, ele me chama Dona Bia, ó, junho temos compromisso.
0: Olha que maravilha.
1: Meu Deus, que maravilha. Aí tá. Passei esse resto de ano naquela agonia, me arrumando, me ajeitando. Deu um grau.
0: Eu tô vendo que você tá bem diferente.
1: Aí quando foi ontem, quando eu cheguei aqui. Aí, assim, eu sou muito dada, assim. Eu não tenho vergonha, não tenho nada. O Zé Reis fica todo apreensivo. Eu não. Aí, mas é cada vez que você sobe num palco, ainda mais um palco desse aqui, meu Deus do céu. Dá aquela.
0: Um friozinho na barriga,
1: assim,
0: né?
1: Ai, mas me senti uma menina em cima daquele palco, quinta-feira. Corri, pulei, dancei. Eu fiquei feliz demais.
0: Que maravilha.
1: A emoção é grande demais, você subir num palco desse.
0: Bia, pra gente encerrar o nosso bate-papo, Vaqueira Apaixonada foi uma música que a gente tocou muito na grade musical da Sucesso. Eu quero que você deixe uma palhinha pra gente. E na sequência, deixa a palhinha da sua nova música.
1: Com o maior prazer.
0: Fica à vontade.

0: porque o cavalo é bom e a vaqueira tem pegar.
1: Muito bem. E agora você tá com a porteira fechada, é isso?
0: Porteira da paixão.
1: Porteira da paixão, a porteira fechada. A gente tem que abrir as porteiras.
0: Não, não
1: fecha. Como é
0: fecho.
1: Que é, Larihana? A porteira da paixão tá aberta.
0: Não, pode fechar nunca.
1: Valeu,
0: tá
1: sempre aberta. A gente tem a vaqueira apaixonada e agora tem a porteira da paixão. Deixa uma palhinha pra gente.
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1: Ei, a Bia Reis, gente da gente. Bia, muito sucesso pra você. Obrigado por tirar esse tempinho aí, tá? No seu momento de lazer. Seu compromisso foi na quinta-feira, você cumpriu maravilhosamente bem. Aí você tirou esse tempinho pra vir falar com a gente fica feliz demais. Deus abençoe seu caminho, sua carreira, muitas conquistas pra você. E muito sucesso.
0: Amém, amém, amém. Obrigado. Eu que te agradeço. E desculpa que eu sou muito tagarela, sabe? Eu falo demais.
1: Imagina, isso que a gente gosta, né, Lara? A gente não gosta quando a pessoa fica quieta. A gente
0: ama
1: conversar.
0: Foi um prazer passar aqui. Eu falei, eu passaria ver se vejo Lorena. Olha a Lorena ali, Larissa. Falei, ai, que maravilha. Eu passar lá, dar um oi pra ela, você vai e me chama.
1: Pois é, um
0: e eu vim aqui, a tagarela.
1: Prazer muito grande receber você. Deus te abençoe, viu?
0: Amém, o prazer
1: obrigada
0: foi todo meu.
1: Obrigada por registrar. A gente falou, não registrei a presença do Zé Reis, esposo, né, da nossa Bia Reis. Oi? Sim, faz favor. Vem. Com certeza, prazer receber você aqui. Boa noite.
2: Boa noite, ouvintes. Quem convive com Bia Reis sabe o furacão de amor que é essa pessoa, né? Estamos há mais de 30 anos juntos. Conheça e se apaixone. Porque a Bia Reis, na verdade, a cantora Bia Reis, depois da mãe, depois da esposa, ela é um iceberg. O que essa pessoa tem de conteúdo que ninguém vê, só vê a pontinha, é enorme. Então siga lá nas redes sociais de Bia Reis, YouTube, Deezer, Spotify, todas as redes sociais, vai conhecer um pouquinho de Bia Reis. É o que eu falo sempre. Tem muita coisa boa de Bia Reis vindo por aí. Já está pronto, está guardado. Devagarinho sempre, mas tem muita coisa boa.
1: Que coisa linda, né? Ontem foi dia dos namora. Oi? Meta de relacionamento. Menino, já pensou? Maridão desse, coisa linda. Olha aí, que maravilha. Ontem foi dia dos namorados. Aí hoje você chega aqui e faz uma declaração dessa. 36 do coração. Louvado seja Deus.
2: E aí, igual o que ela falou aqui, né? Atritos entre pessoas é normal. Né?
1: Com certeza.
2: Às vezes é pra ajustar.
1: Pra ajustar.
2: Porque sempre tem ideias diferentes e tem que
1: quando ajustar. Quando duas ideias se batem ao mesmo tempo, alguma coisa
2: exatamente.
1: Tem errado, né?
2: Mas tem uma coisa interessante, ela sempre vence nas ideias dela, não sei porquê. Né, Brito? Obrigado por tudo, obrigado pela oportunidade de Bia Reis estar aqui. Viu?
1: Valeu, Zé. Foi um prazer receber você aqui, viu? Sucesso pra vocês.
2: Amém.
1: Tá aí, Bia Reis, passando por aqui junto com ela, o esposo, empresário e apaixonado.

0: Patanzinho! É isso, gente! Que emoção, meu Deus do céu! Gente, ó, é a primeira
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1: 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Confira na certa, 18 horas e 31 minutos.
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Faltam só 9 minutos para as 19 horas. 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Tá quase chegando ao fim o nosso Vaquejada da Sucesso deste sábado de vaquejada. Estamos aqui no Parque Joaquim Machado, no coração da vaquejada. Daqui a pouquinho, para dar sequência à programação da Rádio Sucesso FM, tem o Fábio Silva, a Larissa Hanna, Josemar Areda, Isaac Santos, também Cassi Maia no apoio. Já já mais entrevistas com as autoridades, com os nossos clientes também, os nossos visitantes, ouvintes, e você vai ficar por dentro de tudo que acontece aqui no Parque Joaquim Machado. Além da cobertura, a transmissão da 35ª Vaquejada de Serra do Ramalho. E hoje todo mundo ansioso na espera da Maiara e Maraísa, que daqui a pouco

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1: Sucesso FM, faltam 4 minutos para as 19 horas. Eu encerro por aqui o Vaquejada da Sucesso deste sábado de Vaquejada. Amanhã, às 4 da tarde, eu tô de volta para mais um Vaquejada da Sucesso. Obrigada pela sua companhia e pela sua audiência. Na sequência, tem a equipe da Rádio Sucesso, Fábio Silva, Larissa Hanna, o Josemar Areda, o Isaac Santos, junto também a Cassi Maia, dando sequência à programação da Rádio Sucesso FM. Um abraço e até lá.
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0: obrigado.
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0: Vaquejada. E aqui conosco já está aqui no estúdio 2 da Sucesso FM, a deputada estadual, também presidente da ALBA aqui, Ivana Bastos, o prefeito Lica. Está o doutor Marcelo também, pré-candidato a deputado estadual, deputado federal. Está aqui o vereador, vai dar 11, a secretária de Educação, Luciana, a primeira-dama, Priscila. Né? Estamos aqui com a deputada que vai falar conosco sobre essa festa maravilhosa, né, deputada? Primeiro, boa noite para a senhora. Como que a senhora já visitou aqui várias vezes, já veio em outra festa, já vi a senhora aqui, mas chegando hoje, uma sexta-feira, encontrar essa Serra do Ramalho lotada, e hoje, né, já na verdade é sábado, aniversário de Serra do Ramalho, 37 anos né, de emancipação e a 35ª vaquejada.
1: Olha, chegar a Serra do Ramalho é sempre um motivo de muita alegria, reencontrar os amigos, chegar, encontrar o prefeito Lica, a primeira dama, Priscila, os nossos vereadores. Eu já venho há 5 anos consecutivos na vaquejada de Serra do Ramalho. E a gente vê que cada ano é melhor, cada ano se supera. O parque está lindíssimo. Eu não conheço um parque tão bonito quanto esse. Você chega e já tem aquela sanfona ali na entrada. Eu nunca fui em uma festa nessa Bahia inteira que tenha um palco tão bonito como esse. Então a gente vê a prefeitura, o compromisso do prefeito de Liga com a população, o seu município zero. Quem faz uma festa bonita como essa, quem faz uma festa organizada como essa, mostra que cuida bem da sua cidade. Como faz o parque, faz o calçamento no bairro, faz, chega numa agrovila, cuida do posto de saúde. A gente vê o zelo do prefeito de Liga. E aqui com toda a sua equipe aqui, uma referência especial à primeira dama, Priscila, que fica à frente dessa decoração, desse trabalho aqui no parque. E a gente vê o município ontem, dia dos namorados. Então, lotado, gente, muito casal, apaixonado, tudo muito gostoso, tudo muito bonito. Já passou da meia-noite. Então, hoje é aniversário da cidade. 37 anos de emancipação política. Uma cidade que tem mais de 40 agrovilas, tem que comoar. 19 agrovilas
2: e 18 povoados. Eu não enxergo, Lica. Tô sem óculos. 19 agrovilas e 28 povoados. Então é como se fossem 28 cidades, mais 19 cidades, mas essa aí, então a gente vê o zelo, vê o trabalho, vê o compromisso. E hoje, dia de aniversário, ontem nós estivemos com o governador Jerônimo Rodrigues em Salvador, um compromisso que o governador fez com o prefeito Lica, que as obras chegaram, Lica fez o projeto, o governador autorizou, Lica pediu, o governador autorizou, Lica chancelou e agora nós vamos executar. A Prefeitura Municipal vai executar a reforma do Hospital Municipal, como foi feito o projeto pelo prefeito Lica. Prefeito Lica que sabe onde vai mexer naquela parede, onde vai melhorar. Nós vamos ter calçamento na Agrovila 11, um abraço aqui ao nosso querido presidente da Câmara, nosso vereador Velho da 11. Nós temos aqui a vereadora Jô da 5. Então, nós temos unidade básica de saúde, nós temos mais diversos calçamentos, foram várias consultórios odontológicos que nós levamos para os postos de saúde, então muita coisa tem chegado e muita coisa, nós temos mais escolas ainda que vão sair, são 3 escolas, muito mais projetos, a nossa secretária de educação aqui, Luciana, então mostra que essa gestão de Lica e Haroldo, mandar um abraço aí para nosso querido Haroldo, que é uma gestão que honra o voto que recebeu, porque a Serra do Ramalho é do povo de Serra do Ramalho. O prefeito de Serra do Ramalho foi eleito aqui em Serra do Ramalho. A gente não pode permitir que prefeitos de outras cidades venham se achar que é dono e dá palpite no trabalho de Serra do Ramalho. O prefeito é eleito para cuidar da sua cidade. Da sua cidade. Então, prefeitos de outra cidade querendo vir para cá para pungar, para falar que trouxe obra para cá, se ele não consegue levar a obra para o município dele. Como é que ele vai trazer a obra aqui para o município de Serra do Ramalho? Mas é agradecer, vereador Jerônimo, deixar um abraço aí para o meu querido Lio Roriz e todo o time da Sucesso FM, Vamos festar agora, vamos comemorar. Tá chegando aí a Rede Ouro, que o cantor, eu soube hoje, que é filho daqui.
0: Filho de Serra do Ramalho.
2: Filho de Serra do Ramalho. Então, uma festa linda e parabéns.
0: É. Deputada, como a senhora citou, o prefeito liga, quero parabenizar o senhor. A gente conversava aqui mais cedo, né? O parque, a gente falava assim, pode ter uma vaquejada melhor, mas o parque mais bonito aqui do Brasil é Serra do Ramalho. Tá muito linda. Aproveitar que a senhora citou ele bastante, né? E falar aqui um pouquinho. Prefeito, boa noite. É o senhor, hoje é o aniversário de Serra do Ramalho, e deu um presente antecipado para Serra do Ramalho, trazendo ali o calçamento na Agrovila 11, a praça, acredito que a praça vai ser construída na Agrovila 14, o BS aqui na sede, e a reforma do hospital tão esperada pela população.
3: É isso aí. Primeiramente, agradecer a Deus mais uma vez a oportunidade de estar representando Serra. Né, agradecer a deputada por ter nos acolhido, ao governador Jerônimo por atender ao anseio e ao pedido do povo de Serra do Ramalho. A reforma do hospital é algo que a gente tem sonhado há muitos anos, por ser uma obra bastante, vamos dizer assim, um valor elevado. A gente não teve condições de fazer por conta própria, mas ele nos abençoou com essa reforma do hospital, que vai ficar magnífico, com unidade básica de saúde no bairro. Aqui do lado aqui, do bloquete aqui.
0: Santo
3: lado no antigo hospital. Diversos calçamentos. E tem mais. Vou deixar que ele mesmo próprio possa anunciar juntamente com a nossa deputada.
0: Estou com a bolsa cheia, né?
3: Estamos com a bolsa cheia. E assim, só tenho a agradecer a Deus, a deputada, ao governador. E a gente não pode esquecer nunca do povo de Serra do Ramalho que nos acolhe. Representado pelo nosso legislativo, presidente da Câmara vem, nosso secretário. Eu falo para todo mundo, sem demagogia alguma, a cada um filho de Serra do Ramalho faz parte da nossa equipe, que tem lutado, como vocês mesmos acompanhou, para que nós pudéssemos entregar uma festa bacana como essa. Quero aqui saudar e cumprimentar meu amigo, colega, né, ex-prefeito da cidade de Corpus, doutor Marcelo Emerenciano, que está aí na jornada também, como pré-candidato a deputado federal. Peço que Deus abençoe o senhor, doutor Marcelo. Né, o senhor sabe que a gente tem um carinho especial um pelo outro. É uma pessoa que eu me inspiro e que Deus nos abençoe. A nossa Loura não precisamos falar muito. Ela é uma pessoa magnífica, que não só homens e mulheres se espelha na força, na coragem que ela tem, né, e o carinho que ela tem pelas pessoas que acolhem ela. Ela é uma pessoa que tem representado muito Serra do Ramalho. Espero a Deus que a gente consiga representar ela da maneira que ela merece, que o governador também merece, para que possamos fazer dessa cidade cada dia melhor. Sei que precisa ser feito muito mais, só que nós estamos aí. Como ela mesmo disse, acredito que agora nós iremos conseguir galgar muito mais coisa para Serra do Ramalho e conseguir fazer festas como essa, porque Serra do Ramalho merece. Quero aproveitar aí também e agradecer aos visitantes do ciclo vizinho, o pessoal lapense, riachense, Sítio do Mato aqui, que se faz presença, e a todos os nossos colegas políticos também que vêm prestigiar os nossos eventos, e ao povo que vem de fora, dos outros estados. Que Deus abençoe a vocês, que tenhamos uma festa tranquila, bacana. Quero aqui aproveitar e mandar um abraço para o nosso vice-prefeito, Zé Haroldo Muniz, dona Rizomar, nossa vice-primeira-dama. Agradecer minha esposa também, que juntamente com o pessoal da cultura, da obra, da infra, da assistência, enfim, todos se debruçaram para poder fazer essa entrega maravilhosa para o povo de Serra do Ramalho. Eu não me canso de dizer que acho que é para isso que nós viemos em Serra do Ramalho, para fazer gestão para o povo. O trabalho do político é servir, fazer para o povo. É tanto que eu tenho falado que eu estou com 4 anos que eu nunca, praticamente eu nunca curti uma festa. Nós estamos trabalhando para servir para o povo. Nós teremos a oportunidade de vir nas festas organizadas por outro parceiro que, a Deus querer, irá entrar em Serra do Ramalho. Mas enquanto nós for gestão, nós temos que trabalhar para o povo e ficar preocupado se está tudo nos conformes, se está de acordo, se está bonito, se está organizado, para que a população se sinta abraçada, para que o filho de Serra do Ramalho se sinta orgulhoso em convidar os filhos de fora para poder passar uma festa de Serra do Ramalho aqui, nesse parque Joaquim Machado que nós tanto amamos. Um abraço, que Deus abençoe a todos. Passar para a nossa deputada.
0: Deputada, em nome do Grupo Roriz Comunicação, agradeço a senhora por ter vindo aqui falar conosco. Esse carinho, essa atenção especial que a senhora tem conosco, sempre que vem aqui em Serra do Ramalho, está na Sucesso FM falando conosco. Muito obrigado. Agradecer a presença de todos vocês também. Em nome ali do presidente da Câmara, velho da 11, né? Agradecer a todos. E muito obrigado.
2: Deixo meu abraço a todos vocês da Sucesso FM, a todo o povo de Serra do Ramalho. Que Deus continue abençoando.

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morena aqui. Boca pequena. Sabe quem é assim? Meu negro.

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